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1: 9:47.
2: Boa noite.
3: A música sertaneja é a mais querida do povo brasileiro. Mas o ano de 2015, a música sertaneja perdeu um dos seus maiores ídolos de todos os tempos. Fomos amigos durante 40 anos. Estou me referindo ao meu grande amigo José Rico. Por isso eu quero convocar vocês pra gente fazer uma homenagem e cantar uma música do Zé Rico. Vamos cantar, gente?
4: Todos juntos em uma só voz.
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1: 10:02.
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7: Boa noite.

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2: 10:13.
3: Boa noite.

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4: 11 horas.
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1: Boa noite.
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2: 11:08.

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0: 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E a hora certa. 11:15.

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2: 11:52.
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0: Rico Samba.
1: Rico Samba, é segunda sem lei.
2: Obrigado, tá?
0: Valeu, Alex.
2: Sem palavras.
0: Muito obrigado. Bate palma aí, gente. Vamos pro Sereno.
1: Valeu, gente.

0: Obrigado,
1: João.
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4: Meia-noite e 28.

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3: 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E a hora certa. 12:35.

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3: 12:42.

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E a hora certa. 12:53.

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2: 1:14.
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2: 1:21.

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1: 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E a hora certa. 1:28.

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0: 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E a hora certa. 1:36.
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1: Luas FM e a hora certa. 1:43.

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2: 1:49.

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2: 2:26.

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1: 3:01.
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1: 3:02.
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1: Luas FM e a hora certa. 3:05.

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2: 3:12.

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2: 3:55.

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1: 4:08.
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1: 4:32.
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1: 4:33.
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0: no 15º ano do governo de Tibério César, quando Pôncio Pilatos era governador da Judéia, Herodes era rei da Galiléia, seu irmão Filipe da Itureia e de Traconites, e Lisânias de Abilene. Quando Anás e Caifás eram principais sacerdotes, João, filho de Zacarias, que vivia no deserto, recebeu uma mensagem da parte de Deus. Ele saiu percorrendo a terra ao redor do rio Jordão, pregando um batismo de mudança de vida para perdão de pecados, como descrito nas palavras de Isaías o profeta. Trovão no deserto, preparem-se para a chegada de Deus, tornem o caminho plano e reto. Toda estrada esburacada será consertada. Todo obstáculo será eliminado. Os desvios serão alinhados. Todas as estradas de terra serão pavimentadas. Todos estarão lá para ver o desfile da salvação de Deus. Multidões vieram à procura do batismo, apenas porque parecia ter virado moda. E João esbravejou:
1: raça de serpentes! O que pretendem, rastejando até o rio? Acham que um pouco de água nessa pele de cobra vai fazer alguma diferença? É a vida de vocês que precisa mudar, não a pele. E não pensem que podem melhorar a situação invocando Abraão como pai. Ser descendente de Abraão não ajuda nesse caso. Os descendentes de Abraão são muitos. Mas até destas pedras Deus pode fazer descendentes de Abraão. O que conta mesmo é a vida. A vida de vocês mostra frutos. Se estiver como madeira morta, só serve para o fogo.
0: A multidão lhe perguntou:
1: o que devemos fazer então? Quem tiver duas mudas de roupa, dê uma para alguém.
0: Ele disse:
1: e façam o mesmo com a comida.
0: Alguns cobradores de impostos também queriam ser batizados e perguntaram:
1: mestre, o que devemos fazer?
0: Ele respondeu:
1: nada de extorsão, cobrem apenas o que a lei exige.
0: A pergunta dos soldados foi:
1: e nós, o que devemos fazer?
0: Ele respondeu:
1: nada de violência nem de chantagens, e estejam satisfeitos com o salário de vocês.
0: O povo então começou a prestar mais atenção ao pregador. Eles se perguntavam:
2: será que João é o Messias?
0: João não deu resposta às indagações deles.
1: Eu batizo vocês aqui no rio. O protagonista desse drama, perante o qual sou apenas um figurante, acenderá a vida do reino em vocês, um fogo interior, o Espírito Santo dentro de vocês, operando a mudança de dentro para fora. Ele vai limpar a casa, fará uma varredura completa na vida de vocês. Tudo que for autêntico será posto no lugar certo, na presença de Deus. O que for contrário à verdade será jogado fora com um lixo para ser queimado.
0: João ainda disse ao povo muitas outras palavras de encorajamento. Era a mensagem. O rei Herodes, porém, não aceitava a censura de João ao seu adultério com Herodias, mulher de seu irmão Filipe. Assim aumentou sua longa lista de maldades com este desatino. Mandou prender João Batista. Depois que todo o povo foi batizado, Jesus também foi batizado. Enquanto ele orava, o céu se abriu e o Espírito Santo, na forma de uma pomba, desceu sobre ele. Com o Espírito, ouviu-se uma voz:
3: você é meu filho, escolhido e marcado pelo meu amor, a alegria da minha vida.
0: Jesus iniciou sua vida pública com cerca de 30 anos de idade. Era filho, de acordo com a compreensão pública, de José, que era filho de Eli, filho de Matate, filho de Levi, filho de Melque, filho de Janai, filho de José, filho de Matatias, filho de Amós, filho de Naum, filho de Esli, filho de Nagai, filho de Maate, filho de Matatias, filho de Semei, filho de Joseque, filho de Jodá, filho de Joanã, filho de Ressa, filho de Zorobabel, filho de Salatiel, filho de Neri, filho de Melqui, filho de Adi, filho de Cozã, filho de Eumadã, filho de Er, filho de Josué, filho de Eliezer, filho de Jorim, filho de Matate, filho de Levi, filho de Simeão, filho de Judá, filho de José, filho de Jonã, filho de Eliaquim, filho de Meleá, filho de Mená, filho de Matatá, filho de Natã, filho de Davi, filho de Jessé, filho de Obed, filho de Boaz, filho de Salmão, filho de Naasson, filho de Aminadab, filho de Admin, filho de Arne, filho de Esrom, filho de Pérez, filho de Judá, filho de Jacó, filho de Isaque, filho de Abraão, filho de Terá, filho de Naor, filho de Serug, filho de Hagaú, filho de Faleque, filho de Eber, filho de Salá, filho de Cainã, filho de Arfaxade, filho de Sem, filho de Noé, filho de Lameque, filho de Matusalém, filho de Enoque, filho de Jared, filho de Malaleel, filho de Cainã, filho de Enos, filho de Sete, filho de Adão, filho de Deus.

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3: 5:05.
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3: Bom dia!
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3: Bom dia!
4: 1º de Maio, alô você que está cravado aí na 87.9. A partir de agora, vamos ouvir o terço Jesus das Santas Chagas com o padre Reginaldo Manzotti. 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Bom dia, muito bom dia.

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1: Na presença das Santas Chagas de Jesus, convido você e sua família para este momento abençoado na nossa programação. Vamos juntos colocar nas Santas Chagas de Jesus o nosso pedido de oração, a nossa intenção. Prepare o seu ambiente de oração com as fotos, as roupas de família e, de modo particular, lembrando dos enfermos. Traga os nomes por quem vamos interceder e pedir cura e libertação de todos os sofrimentos e dores.
2: Olá, querido povo de Deus, chegou o momento da hora da misericórdia. E na hora da misericórdia nós rezamos o terço das Santas Chagas. Quarta-feira, com certeza, como intercessora está a Nossa Senhora, como esteve no Monte Calvário. Que ela nos ajude para que esta oração seja autêntica, fervorosa e de coração. Em nome do Pai, e do Filho, e do Espírito Santo. Amém. Creio em Deus Pai Todo-Poderoso, Criador do céu e da terra, e em Jesus Cristo, seu único Filho, nosso Senhor, que foi concebido pelo poder do Espírito Santo, nasceu da Virgem Maria, padeceu sob Pôncio Pilatos, foi crucificado, morto e sepultado, desceu à mansão dos mortos, ressuscitou ao terceiro dia, subiu aos céus, está sentado à direita de Deus Pai Todo-Poderoso, de onde há de vir julgar os vivos e os mortos. Creio no Espírito Santo, na Santa Igreja Católica, na comunhão dos santos, na remissão dos pecados, na ressurreição da carne, na vida eterna. Amém. Ó Jesus, divino Redentor, tende misericórdia de nós e do mundo inteiro. Deus Santo, Deus Forte, Deus Imortal, tende piedade de nós e do mundo inteiro. Graça, misericórdia, meu Jesus, nos perigos presentes, cobri-nos com vosso preciosíssimo sangue. Pai Eterno, tende misericórdia de nós, pelo sangue de Jesus Cristo, vosso Filho unigênito. Tende misericórdia de nós, vos suplicamos. Amém. Neste primeiro mistério do terço das Santas Chagas, contemplamos: Jesus ressuscitado aparece a Maria Madalena. Como fruto desta dezena, vamos pedir por todos os desempregados, que não percam o ânimo e que consigam bater na porta certa, inspirados pelo Espírito Santo. Rezemos. Eterno Pai, eu vos ofereço as Santas Chagas de nosso Senhor Jesus Cristo, para curar as de nossas almas.
1: Meu Jesus, perdão e misericórdia.
3: Pelos méritos de vossas Santas Chagas.
1: Meu Jesus, perdão e misericórdia.
3: Pelos méritos de vossas Santas Chagas.
1: Meu Jesus, perdão e misericórdia.
3: Pelos méritos de vossas Santas Chagas.
1: Meu Jesus, perdão e misericórdia.
3: Pelos méritos de vossas Santas Chagas.
1: Meu Jesus, perdão e misericórdia.
3: Pelos méritos de vossas Santas Chagas.
1: Meu Jesus, perdão e misericórdia.
3: Pelos méritos de vossas Santas Chagas.
1: Meu Jesus, perdão e misericórdia.
3: Pelos méritos de vossas Santas Chagas.
1: Meu Jesus, perdão e misericórdia.
3: Pelos méritos de vossas Santas Chagas.
1: Meu Jesus, perdão e misericórdia.
3: Pelos méritos de vossas Santas Chagas.
1: Meu Jesus, perdão e misericórdia.
3: Pelos méritos de vossas Santas Chagas.
2: No segundo mistério, nesta quarta-feira, rezamos o terço das Santas Chagas contemplando: Jesus ressuscitado acompanha os discípulos de Emaús. Rezemos este mistério por todos os casais que estão em crise, se divorciando, para que haja de fato um perdão abundante e a reconciliação. Eterno Pai, eu vos ofereço as santas chagas de nosso Senhor Jesus Cristo, para curar as de nossas almas.
1: Meu Jesus, perdão e misericórdia.
3: Pelos méritos de vossas santas chagas.
1: Meu Jesus, perdão e misericórdia.
3: Pelos méritos de vossas santas chagas.
1: Meu Jesus, perdão e misericórdia.
3: Pelos méritos de vossas santas chagas.
1: Meu Jesus, perdão e misericórdia.
3: Pelos méritos de vossas santas chagas.
1: Meu Jesus, perdão e misericórdia.
3: Pelos méritos de vossas santas chagas.
1: Meu Jesus, perdão e misericórdia.
3: Pelos méritos de vossas santas chagas.
1: Meu Jesus, perdão e misericórdia.
3: Pelos méritos de vossas santas chagas.
1: Meu Jesus, perdão e misericórdia.
3: Pelos méritos de vossas santas chagas.
1: Meu Jesus, perdão e misericórdia.
3: Pelos méritos de vossas santas chagas.
1: Meu Jesus, perdão e misericórdia.
3: Pelos méritos de vossas santas chagas.
2: No terceiro mistério do terço das santas chagas, contemplamos Jesus aparece aos discípulos desejando a paz. Como fruto desta oração e desta contemplação, coloquemos todas as famílias que estão desunidas e que possam perdoar e buscar a reconciliação, a exemplo de nosso Senhor Jesus Cristo. Eterno Pai, eu vos ofereço as santas chagas de nosso Senhor Jesus Cristo, para curar as de nossas almas.
1: Meu Jesus, perdão e misericórdia.
4: Pelos méritos de vossas santas chagas.
1: Meu Jesus, perdão e misericórdia.
4: Pelos méritos de vossas santas chagas.
1: Meu Jesus, perdão e misericórdia.
4: Pelos méritos de vossas santas chagas.
1: Meu Jesus, perdão e misericórdia.
4: Pelos méritos de vossas santas chagas.
1: Meu Jesus, perdão e misericórdia.
4: Pelos méritos de vossas santas chagas.
1: Meu Jesus, perdão e misericórdia.
4: Pelos méritos de vossas santas chagas.
1: Meu Jesus, perdão e misericórdia.
4: Pelos méritos de vossas santas chagas.
1: Meu Jesus, perdão e misericórdia.
4: Pelos méritos de vossas santas chagas.
1: Meu Jesus, perdão e misericórdia.
4: Pelos méritos de vossas santas chagas.
1: Meu Jesus, perdão e misericórdia.
4: Pelos méritos de vossas santas chagas.
2: Neste quarto mistério do terço das Santas Chagas, contemplamos Jesus cura a incredulidade de Tomé. Peçamos a Deus por todos aqueles que estão desesperados, que perderam a fé ou se apartaram de Deus, que haja um encontro com o ressuscitado e a prece: aumentai, Senhor, minha fé. Eterno Pai, eu vos ofereço as santas chagas de nosso Senhor Jesus Cristo, para curar as de nossas almas.
1: Meu Jesus, perdão e misericórdia.
3: Pelos méritos de vossas santas chagas.
1: Meu Jesus, perdão e misericórdia.
3: Pelos méritos de vossas santas chagas.
1: Meu Jesus, perdão e misericórdia.
3: Pelos méritos de vossas santas chagas.
1: Meu Jesus, perdão e misericórdia.
3: Pelos méritos de vossas santas chagas.
1: Meu Jesus, perdão e misericórdia.
3: Pelos méritos de vossas santas chagas.
1: Meu Jesus, perdão e misericórdia.
3: Pelos méritos de vossas santas chagas.
1: Meu Jesus, perdão e misericórdia.
3: Pelos méritos de vossas santas chagas.
1: Meu Jesus, perdão e misericórdia.
3: Pelos méritos de vossas santas chagas.
1: Meu Jesus, perdão e misericórdia.
3: Pelos méritos de vossas santas chagas.
1: Meu Jesus, perdão e misericórdia.
3: Pelos méritos de vossas santas chagas.
2: No quinto mistério do terço das santas chagas, contemplamos Jesus envia os apóstolos em missão. Rezemos este mistério por todas as pessoas que dedicam suas vidas ao anúncio do Evangelho, pelo Santo Padre, o Papa, pelos bispos, pelos padres de sua paróquia e, de modo geral, pelos diáconos, seminaristas e pelo povo de Deus, que sejamos missionários da esperança. Eterno Pai, eu vos ofereço as santas chagas de nosso Senhor Jesus Cristo, para curar as de nossas almas.
1: Meu Jesus, perdão e misericórdia.
3: Pelos méritos de vossas santas chagas.
1: Meu Jesus, perdão e misericórdia.
3: Pelos méritos de vossas santas chagas.
1: Meu Jesus, perdão e misericórdia.
3: Pelos méritos de vossas santas chagas.
1: Meu Jesus, perdão e misericórdia.
3: Pelos méritos de vossas santas chagas.
1: Meu Jesus, perdão e misericórdia.
3: Pelos méritos de vossas santas chagas.
1: Meu Jesus, perdão e misericórdia.
3: Pelos méritos de vossas santas chagas.
1: Meu Jesus, perdão e misericórdia.
3: Pelos méritos de vossas santas chagas.
1: Meu Jesus, perdão e misericórdia.
3: Pelos méritos de vossas santas chagas.
1: Meu Jesus, perdão e misericórdia.
3: Pelos méritos de vossas santas chagas.
1: Meu Jesus, perdão e misericórdia.
3: Pelos méritos de vossas santas chagas.
2: Rezemos três vezes. Eterno Pai, eu vos ofereço as santas chagas de nosso Senhor Jesus Cristo para curar as de nossas almas. Eterno Pai, eu vos ofereço as santas chagas de nosso Senhor Jesus Cristo para curar as de nossas almas. Eterno Pai, eu vos ofereço as santas chagas de nosso Senhor Jesus Cristo para curar as de nossas almas. Amém. Queridos filhos e filhas, tendo rezado o terço das Santas Chagas, vamos agora fazer a oração de todos os dias, que é a novena das Santas Chagas de nosso Senhor Jesus Cristo. Rezemos. Por suas santas chagas, suas chagas gloriosas, o Cristo Senhor me proteja e me guarde. Senhor Jesus, foste levado na cruz para que por vossas santas chagas sejam curadas as de nossas almas. Eu vos louvo e agradeço pelo vosso ato redentor. Carregaste em vosso próprio corpo os meus pecados e de toda a humanidade. Nas vossas santas chagas, coloco minhas intenções, minhas preocupações, ansiedades e angústias, minhas enfermidades físicas e psíquicas, meus sofrimentos, dores, alegrias e necessidades. Em vossas santas chagas, Senhor, coloco minha família. Envolvei, Senhor, a mim e meus familiares, protegendo-nos do mal. Coloque a sua intenção. Senhor, ao mostrar vossas santas chagas gloriosas a Tomé e o mandando tocar em vosso lado aberto, o curaste da incredulidade. Eu vos peço, Senhor, permita-me refugiar em vossas santas chagas e, por mérito desses sinais de vosso amor, curai a minha falta de fé. Ó Jesus, pelos méritos de vossa paixão, morte e ressurreição, dai-me a graça de viver os frutos da nossa redenção. Amém. Fique conosco, depois do intervalo, vamos refletir, escutar e rezar o Evangelho do dia. 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
2: Pede à mãe que o filho atende. Essa é a nossa mensagem de todas as quartas-feiras. E hoje, apresentamos durante o terço das Santas Chagas de Jesus tantos pedidos de oração, cura, libertação. E onde Jesus está, nossa Mãe Maria, Nossa Senhora, está também. Você pode enviar o seu pedido de oração todos os dias, ligando para 0-41-3221-6060 ou pelo site www.padrereginaldomanzotti.org.br. Ficamos agora com a nossa Bíblia aberta para acompanhar Palavras de Salvação com o Padre Reginaldo Manzotti.

0: filhos queridos, o intervalo foi rápido, né? Que bom que você permaneceu aí, para essa segunda parte. Acabamos de rezar o terço das Santas Chagas e agora vamos nos debruçar sobre a palavra de Deus. Nessa hora da misericórdia, você tem divulgado? Tem falado para os seus amigos, para suas amigas? Evangelize, viu? Quantas emissoras todo dia estão transmitindo? Aí que você precisa ser um evangelizador. Filhos, filhas, Deus tem certamente uma mensagem especial para nós hoje. Mas hoje, vamos escutar o que já foi uma graça recebida e foi deixado na plataforma. Escute.
1: Olá, Padre Reginaldo. Aqui quem fala é uma filha de Deus de Cascavel, Paraná. Após vários episódios de brigas no meu casamento por ciúme doentio da minha parte, eu acabei mandando meu marido embora num ato de impulso. E vim sofrendo muito com tudo isso, a sensação que eu tinha jogado no meu casamento no lixo. Comecei a fazer a novena e pedi para Deus transformar meu coração, a minha vida, que eu me tornasse uma pessoa melhor, não só para Ele, mas para mim mesma, claro, e para todos que convivem comigo. E pedi a cura desse sentimento de ciúme doentio que eu sentia pelo meu marido. E fiz a novena, pedindo vários e vários dias, ajoelhando, pedindo a Deus, jogando água benta na casa, pedindo a restauração do meu casamento, que a gente voltasse e deixar as mágoas de lado e construir nosso relacionamento do zero. E, Padre, a graça veio.
0: Que bom.
1: Meu marido voltou para casa, a gente, graças a Deus, convive muito bem. Eu não sinto mais aquela angústia, aquele ciúme doentio que eu tenho dele. A gente consegue se dar muito melhor agora, né? Convive bem junto. Obrigada, Jesus das Santas Chagas.
0: Amém.
1: Obrigado, Padre, por esse excelente programa que você faz todos os dias.
0: Deus seja louvado, filha, pela sua percepção e sua mudança. Mas fique atenta. E se preciso for, não tenha receio de fazer um acompanhamento, de tentar descobrir de onde é a origem de tanto ciúme. Que Deus continue abençoando essa vida nova que você conseguiu. Meu abraço, Cascavel. Bíblia aberta, cartilha de oração.
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0: E o texto de hoje, Mateus 11, 25

Senhor esteja convosco, Ele está no meio de nós. Proclamação do Evangelho de Jesus Cristo segundo São Mateus. Glória a vós, Senhor. Naquele tempo, Jesus pronunciou estas palavras: Eu te bendigo, Pai, Senhor do céu e da terra, porque escondestes essas coisas dos sábios e entendidos e as revelastes aos pequeninos. Sim, Pai, eu te bendigo porque assim foi do teu agrado. Todas as coisas me foram dadas por meu Pai. Ninguém conhece o Filho senão o Pai. Ninguém conhece o Pai senão o Filho e aquele a quem o Filho quiser revelar. Palavra da salvação. Glória a vós, Senhor. Eu te bendigo, Pai, porque escondeste essas coisas dos sábios e entendidos e as revelastes aos pequeninos. Jesus hoje dá uma invertida geral, hein? Porque ele diz que as pessoas tidas como sábias e doutas perdem para os pequeninos. Os sábios pensam em poder conhecer a Deus. E quando pensam isso, correm o risco de criar um Deus próprio. A sua imagem, a sua semelhança, com toda a limitação humana. Já os pequeninos não. Eles dependem de Deus. Confiam em Deus. Filhos queridos, aqui nada tem a ver com condição social econômica. Sábio e pequenino aqui não tem nada a ver com rico e pobre. Aqui, sábio é quem acredita só em sua própria inteligência e capacidade. Pequenino é aquele que reconhece ser criatura e reconhece o Criador. Peçamos a Deus: Senhor, ajude-me a fazer pequeno, para que pequeno, frágil, eu possa repousar em tuas mãos, como uma criança, nas mãos de seu pai. Senhor, fazei-me pequeno.

0: amado.
1: Filhos queridos, não ligue se eu chorar, Senhor, porque os pequenos choram. É um jeito humano e frágil de crer num Deus do impossível que tudo pode. Ah, Senhor Deus, eu quero crer no impossível, Senhor. Eu quero crer sempre, sempre, toda a minha vida. Que teu poder é infinito, Senhor. Ah, isso eu tenho certeza.

0: Cura minha alma, Senhor.
1: Cura minha alma e alivia esta dor. Em ti eu creio e espero, Senhor.
0: Abençoai, Senhor, nesta quarta-feira, véspera de Nossa Senhora do Carmo. Abençoai a roupa dos enfermos, as fotos de família. Abençoai, Senhor.

0: Salvador.
1: Abençoai, Senhor. E olha, essa água que eu vou abençoar, beba. Dê para sua amiga, seu vizinho, teu familiar quando chegar em casa. Abençoai, Deus do impossível, a água, todos os objetos, as fotos de família, a carteira de trabalho. Que a bênção de Deus recaia sobre todos. Que a bênção do Senhor fortaleça a todos. Sei que o teu poder é infinito, Senhor.
0: Que teu poder é infinito.
1: E é por isso que te louvamos. Faça-nos pequenos, Senhor, para que possamos buscar em Deus o tudo de nossa vida. Em nome do Pai, do Filho, do Espírito Santo. Amém.

vosso reino, seja feita a vossa vontade, assim na terra como no céu. O pão nosso de cada dia nos dai hoje. Perdoai as nossas ofensas, assim como nós perdoamos a quem nos tem ofendido. E não nos deixeis cair em tentação, mas livrai-nos do mal. Amém.

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3: 5:48.
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3: 5:57.
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4: 6:07.
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3: 6:15.

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1: 6:22.
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0: 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E a hora certa, 6h26.
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2: 6:34.

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1: 6:42.
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4: 6:45.
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2: 6:51.
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3: 6:59.

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3: 7:01.
4: Bom dia!
5: Bom dia!
3: Bom dia!
4: Agora, bom dia! A partir de agora, a Rádio Luas FM de 1º de Maio apresenta a todos os nossos ouvintes a oração da manhã com o Padre Reginaldo Manzotti. 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Deus abençoe a todos aí dessa conceituada empresa aqui em 1º de Maio. Quero também oferecer a oração da manhã para todos os nossos ouvintes que acompanham nosso programa de segunda a segunda. Deus abençoe você e Deus abençoe toda a sua família. Então vamos ouvir agora a oração da manhã com o Padre Reginaldo Manzotti. A partir de agora, você vai ouvir aqui na Rádio Luas FM de 1º de Maio, o provérbio do dia.
6: Provérbios, capítulo 15. A resposta moderada neutraliza a ira, mas a língua afiada põe mais lenha na fogueira. Quando o sábio ensina, o conhecimento fica interessante, mas o insensato só sabe dizer absurdos. O Eterno não deixa passar nada. Ele está de olho tanto no bom quanto no mal. As palavras amáveis curam e ajudam, mas as palavras maldosas ferem e destroem. Quem não dá ouvidos ao que diz seu pai é insensato, mas quem aceita a correção tem... Quem não dá ouvidos ao que diz seu pai é insensato, mas quem aceita a correção

0: quem vive em injustiça. Quem abandona o caminho de Deus receberá dura lição. E quem faz pouco caso das leis de Deus entrará num beco sem saída. Nem a morte esconde segredo do Eterno, quanto mais o coração do homem. Deus sabe de tudo. O arrogante metido a sabido não gosta que lhe digam o que fazer. Ele evita até a companhia do sábio. O coração alegre traz um belo sorriso ao rosto. Mas quando o coração está triste, o dia custa passar. Quem tem discernimento está sempre ansioso por saber mais. Mas o insensato se alimenta de modismos e coisas fúteis. Para quem tem o coração aflito, a vida é só infelicidade. Mas quem tem o coração alegre está sempre a cantar. É melhor uma vida simples, no temor do Eterno, que uma vida rica, cheia de pepinos e abacaxis. É melhor comer pão amanhecido num ambiente de amor que uma picanha de primeira onde só há ódio. O temperamento explosivo é o estopim das brigas, mas o espírito tranquilo mantém a paz. O caminho do preguiçoso é coberto de espinhos, mas o caminho do homem aplicado é uma estrada plana. Os filhos sábios enchem os pais de orgulho, mas os insensatos envergonham seus pais. Os perversos tratam a vida como um brinquedo, mas quem é o sensato toma decisões com responsabilidade. Quem recusa bons conselhos terá seus planos fracassados, mas quem os aceita verá seus projetos saírem do papel e eles serão bem-sucedidos. Ter respostas adequadas. Como é bom! A palavra certa no momento certo é espetacular. Para quem é sensato, a vida é uma subida só e não pega a descida que leva direto à morte. O Eterno esmaga as ambições dos arrogantes, mas Deus cuida do desamparado. O Eterno não suporta as maquinações maldosas, mas ama as palavras puras e sem maldade. O ganancioso destrói a comunidade com sua cobiça, mas quem se recusa a tirar proveito da situação vive feliz. Gente leal a Deus pensa bem antes de responder, mas o perverso jorra insultos. O Eterno mantém distância dos perversos, mas ouve atentamente as orações de gente leal a Deus. Um olhar radiante alegra o coração e as boas notícias renovam as forças. Quem ouve os bons conselhos viverá bem e será como um convidado de honra entre os sábios. Quem faz pouco caso da disciplina será um nada, mas quem obedece à vontade de Deus ficará mais sábio. O temor do Eterno é uma escola de vida prática. Primeiro aprende a humildade e depois experimenta a glória.
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Bom dia, povo de Deus. Bom dia, família querida, devotos de Nossa Senhora. Diga comigo: Nossa Senhora do Carmo, rogai por nós. Mãe do Santo Escapulário, intercedei por nós. E vamos juntos, de coração elevado, acreditando que Maria apresenta a seu filho os nossos pedidos e nossas preces. Em nome do Pai, do Filho e do Espírito Santo. Amém. Obrigado, Senhor, por ter nos dado Nossa Senhora como intercessora e mãe. Nossa Senhora, que exaltamos com o título de Nossa Senhora do Carmo, que deixastes o Santo Escapulário como sinal do vosso amor e proteção. Nossa Senhora, sois reconhecida como assistência na vida e consoladora amável na hora da morte. Nossa Senhora do Carmo, Mãe do Santo Escapulário, eu, como vosso filho e devoto, pronto a vos servir, disposto a vos amar, nesta manhã me coloco em oração e faço o meu pedido. Nossa Senhora do Carmo, nestas primeiras horas do dia, venho pedir favores, intercessão, pois sei que nunca se ouviu dizer que alguém necessitado, tendo recorrido a vós, tenha ficado desamparado. Com confiança filial, Mãe do Escapulário, intercedei junto ao vosso Filho Jesus Cristo, por mim, por aqueles por quem devo rezar sempre e por aqueles que se confiam às minhas orações. Nossa Senhora do Carmo, no início desta manhã peço, sede-nos propícia e rogai por nós a Deus, para que sejamos dignos das promessas de Cristo. E como teu Filho nos ensinou, nosso Senhor Jesus Cristo, chamamos Deus de Pai e apresentamos as nossas necessidades nesta manhã. Pai nosso, que estais no céu, santificado seja o vosso nome, venha a nós o vosso reino. Seja feita a vossa vontade, assim na terra como no céu. O pão nosso de cada dia nos dai hoje. Perdoai-nos das nossas ofensas, assim como nós perdoamos a quem nos tem ofendido. E não nos deixeis cair em tentação, mas livrai-nos do mal. Amém. Dai-nos a graça, Senhor, de um dia abençoado. Amém.

terra como no céu. O pão nosso de cada dia nos dai hoje. Perdoai as nossas ofensas, assim como nós perdoamos a quem nos tem ofendido. E não nos deixeis cair em tentação, mas livrai-nos do mal.

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1: 7:20.
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5: 7:25.
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2: 7:33.

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1: 7h40.
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5: 7:43.
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3: 7:53.

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5: 8:01.
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Salmo 5. Ouve, ó Eterno. Por favor, presta atenção. Podes entender essas coisas desconexas, meus gemidos e gritos? Deus, meu Rei, preciso da tua ajuda. Todas as manhãs tu me ouvirás repetindo isso. Todas as manhãs deposito os cacos da minha vida sobre teu altar, esperando que desça fogo do céu. Tu não convives com o perverso, nem convidas o mal para ser teu hóspede. O arrogante tropeça diante de ti. Balanças a cabeça em desagravo ao malfeitor. O Eterno destrói o mentiroso. O sanguinário e o falso te enojam. E aqui estou, eu, teu convidado. Não consigo acreditar. Entrei na tua casa e aqui estou de joelhos no teu santuário, aguardando tua orientação para atravessar seguro as linhas inimigas. Toda palavra que pronunciam é um campo minado. Os pulmões exalam um gás venenoso. A garganta é uma sepultura aberta. A língua escorregadia como uma ladeira enlameada. Declara aos culpados, ó Deus, que a sabedoria deles os arruine. Chuta-os para fora. Eles já tiveram sua chance. Mas tu nos darás as boas-vindas de braços abertos quando corrermos para ti em busca de abrigo. Que a festa dure a noite inteira. Monta a guarda durante a celebração. Tens fama, ó Eterno, de acolher os que te buscam. Fazes da nossa satisfação

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1: 8:30.
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3: 8:33.
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0: Glória a Deus em nome do Senhor Jesus Cristo. Peço a todos vocês que compartilhem esse vídeo para que mais pessoas sejam tocadas pelo Espírito Santo através dessa versão. Em nome do Senhor Jesus Cristo Todo-Poderoso. Amém.
1: Salmo 7. Ó Eterno, ó Deus, corro para Ti a fim de salvar a pele. A perseguição é implacável. Se me alcançarem, será meu fim. Serei despedaçado por inimigos ferozes como leões, arrastado para o mato e deixado ali, abandonado e esquecido. Ó Eterno, se fiz aquilo de que me acusam, se traí meus amigos, se estraçalhei meus inimigos, se minhas mãos estão assim tão sujas, que eles me alcancem e me pisoteiem, que me deixem grudado no chão. Levanta-te, ó Eterno, mostra tua ira santa contra essa gente furiosa. Desperta, ó Deus. Meus acusadores lotaram o tribunal. Chegou a hora do julgamento. Assenta-te na cadeira de juiz. Apanha o martelo e anula as falsas acusações contra mim. Estou pronto. Confio no teu veredito. Inocente. Encerra o caso do mal no mundo, ó Eterno. Mas a nós declara a tua justiça. Tu nos preparas para a vida. Sondas nossos pontos fracos. Aparas nossas arestas. E eu me sinto tão preparado, tão seguro. Fui corrigido e guiado na retidão. Deus, em solene honra, faz o que é certo. Mas seus nervos estão à flor da pele. Ninguém consegue passar ileso por ele. Deus já está agindo. A espada já foi afiada no amolador, o arco foi entesado, a flecha está em posição, armas letais à mão, cada flecha é um dardo flamejante. Vejam aquela pessoa, ela teve relações com o pecado, está grávida do mal, por isso dá à luz a mentira. Estão vendo aquele homem cavando dia após dia, escavando e depois cobrindo armadilha no trecho mais solitário da estrada? Voltem lá e olhem de novo. Vocês o verão de ponta cabeça, com as pernas balançando no ar. É isto que sempre acontece. A maldade se volta contra o mal. A violência retorna para o violento. Dou graças a Deus que faz tudo corretamente. Canto a fama do Eterno, que se eleva até o céu.

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1: 8:59.
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3: 9:02.
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Senhor esteja convosco, Ele está no meio de nós. Proclamação do Evangelho de Jesus Cristo segundo São Mateus. Glória a vós, Senhor. Naquele tempo, Jesus pronunciou estas palavras: Eu te bendigo, Pai, Senhor do céu e da terra, porque escondestes essas coisas dos sábios e entendidos e as revelastes aos pequeninos. Sim, Pai, eu te bendigo porque assim foi do teu agrado. Todas as coisas me foram dadas por meu Pai. Ninguém conhece o Filho senão o Pai. Ninguém conhece o Pai senão o Filho e aquele a quem o Filho quiser revelar. Palavra da salvação. Glória a vós, Senhor. Eu te bendigo, Pai, porque escondeste essas coisas dos sábios e entendidos e as revelastes aos pequeninos. Jesus hoje dá uma invertida geral, hein? Porque ele diz que as pessoas tidas como sábias e doutas perdem para os pequeninos. Os sábios pensam em poder conhecer a Deus. E quando pensam isso, correm o risco de criar um Deus próprio, a sua imagem, a sua semelhança, com toda a limitação humana. Já os pequeninos não. Eles dependem de Deus, confiam em Deus. Filhos queridos, aqui nada tem a ver com condição social econômica. Sábio e pequenino, aqui não tem nada a ver com rico e pobre. Aqui, sábio é quem acredita só em sua própria inteligência e capacidade. Pequenino é aquele que reconhece ser criatura e reconhece o Criador. Peçamos a Deus: Senhor, ajude-me a fazer pequeno, para que pequeno, frágil, eu possa repousar em tuas mãos, como uma criança nas mãos de seu pai.

Basei-me pequeno. Filhos queridos, não ligue se eu chorar, Senhor, porque os pequenos choram. É um jeito humano e frágil de crer num Deus do impossível, que tudo pode. Ah, Senhor Deus, eu quero crer no impossível, Senhor. Eu quero crer sempre, sempre, toda a minha vida. E teu poder é infinito, Senhor. Ah, isso eu tenho certeza.

0: Abençoai, Senhor, nesta quarta-feira, véspera de Nossa Senhora do Carmo. Abençoai a roupa dos enfermos, as fotos de família. Abençoai, Senhor.
1: Tento compreender, Senhor, mas teu silêncio só aumenta a minha dor.
0: Abençoai, Senhor. E olha, essa água que eu vou abençoar, beba. Dê para sua amiga, seu vizinho, teu familiar quando chegar em casa. Abençoai, Deus do impossível, a água, todos os objetos, as fotos de família, a carteira de trabalho. Que a bênção de Deus recaia sobre todos. Que a bênção do Senhor fortaleça a todos. Sei que o teu poder é infinito, Senhor.
1: Que teu poder é infinito.
0: E é por isso que te louvamos. Faça-nos pequenos, Senhor, para que possamos buscar em Deus o tudo de nossa vida. Em nome do Pai, do Filho, do Espírito Santo.

0: reze comigo a oração que o próprio Senhor nos ensinou. Em nome do Pai, do Filho e do Espírito Santo. Amém. Pai nosso, que estais no céu, santificado seja o vosso nome. Venha a nós o vosso reino. Seja feita a vossa vontade, assim na terra como no céu. O pão nosso de cada dia nos dai hoje. Perdoai-nos das nossas ofensas, assim como nós perdoamos a quem nos tem ofendido. E não nos deixeis cair em tentação, mas livrai-nos do mal. Amém. Ave Maria, cheia de graça, o Senhor é convosco. Bendita sois vós entre as mulheres, e bendito é o fruto do vosso ventre, Jesus. Santa Maria, Mãe de Deus, rogai por nós, pecadores, agora e na hora de nossa morte. Amém. Ave Maria, cheia de graça, o Senhor é convosco. Bendita sois vós entre as mulheres, e bendito é o fruto do vosso ventre, Jesus. Santa Maria, Mãe de Deus, rogai por nós, pecadores, agora e na hora de nossa morte. Amém. Ave Maria, cheia de graça, o Senhor é convosco. Bendita sois vós entre as mulheres, e bendito é o fruto do vosso ventre, Jesus. Santa Maria, Mãe de Deus, rogai por nós, pecadores, agora e na hora de nossa morte. Amém. Glória ao Pai, ao Filho e ao Espírito Santo, como era no princípio, agora e sempre. Amém. E que a bênção de Deus, pelos méritos das santas chagas, recaia sobre você em nome do Pai, do Filho, do Espírito Santo. Amém. 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

Não devemos pensar em Jesus nas alturas, distante de nós. Ele está perto, bem perto de cada um. Ele e sua mãe continuam ajudando a toda a humanidade. Com essa reflexão de Chico Xavier, nós iniciamos o nosso programa desta quarta-feira, dia 15 de julho de 2026. Seja muito bem-vindo à companhia, à nossa companhia. Fique com a gente até as 10 horas e eu ficarei muito feliz sabendo que você está aí com a Luz FM, com o nosso programa. Que Deus te abençoe e te cuide sempre. E olha a mensagem: vamos sempre buscar Jesus com nossa Mãe Maria Santíssima bem pertinho de nós, para sentirmos sempre cuidados por eles, né? E nós precisamos sintonizar, né? Como diz a mensagem, sintonizar nessa luz, nesse amor que Jesus tem por todos nós. Jesus em espírito e verdade. E vamos ouvir uma música, né? Para depois a gente fazer a nossa reflexão. Vamos ouvir o Salmo 23.

Estamos de volta com o nosso programa Momento Espírita, Luas FM, 9 horas e 35 minutos. E a gente trouxe para hoje para refletirmos sobre uma lei. Nós sabemos das leis que existem, né? As leis que são regidas pelos homens. Infelizmente não são assim todas cumpridas como deveriam ser, mas não vem ao caso aqui, né? Mas imagina se não houvesse as leis, como que a gente viveria? Né? Então as leis são muito importantes no progresso, na vida, em tudo. E nós não podemos esquecer das leis divinas. As leis divinas que regem todo esse universo criado por Deus. Né? Que lá a lei do homem não age, né? Ela não interfere. Ela são leis dele, que são leis inflexível, que ela não muda, né? Que ela é a lei e pronto, né? A lei do universo. Então imagina quantas leis para reger todo esse universo, né? A grandeza de Deus por todos os cantos, porque imagina se ele tivesse que agir ele como criador, ele tivesse que agir em cada situação, né? No universo particular, assim, em cada acontecimento, mas não. Na sua grandeza, ele criou as leis do universo, né? Que são regidas de acordo com a lei do universo mesmo. E aqui nós trouxemos para hoje a lei de cooperação. Então, na sua grandeza também, na sua sabedoria, Deus sabia e sabe, né, que nós não conseguimos viver isolados, sozinhos. Então criou a primeira sociedade, que é a família. Né? Lá nos tempos primórdios, no início dessa existência, desse mundão todo. Né, então já começou a família, o início de uma sociedade. Né? Casal se unindo, tendo filhos e formando a família. Né? Por quê? Qual o objetivo de Deus? Para que a gente já aprendesse, né, a conviver com outras pessoas, não isolados, não sozinhos. Aprender a compartilhar, aprender a dividir, e já vai incluindo todas as leis, né, todas as leis do universo, todo assim, o que nós devemos cumprir como seres humanos. Né, aprender a perdoar, aprender a aceitar, que a gente já aprende isso na família, que é a nossa primeira sociedade. Então, nós sabemos, ele sabe, e a gente também já sabe, né, que ninguém consegue viver sozinho. Então, existe o que? A sociedade. Né? Porque o isolamento, ele é contrário à lei da natureza. Né? O homem, ele jamais consegue viver sozinho. E o homem vive em busca, né, de integração, de interação. E no começo, assim, as pessoas vão procurando outras pessoas, mas por razões pessoais. Mas só que também não é por acaso. Né? A gente não está isolado, a gente, tudo com todos que nós convivemos, tem uma causa, tem uma explicação diante das leis divinas. Né? Então, a gente procura, sim, pessoas, formam grupos, mas por acaso não é, porque daí vai tendo outros objetivos que foram traçados por Deus. Por quê? Porque as criaturas são diferentes em habilidades, né, em caráter, em como que fala assim, naquilo que ela se pende. Né? Ela é já voltada para algo que ela já traz no seu subconsciente, que ela tem facilidade para desenvolver. Então, cada um com as suas habilidades já conquistadas. Então, nesse convívio, as pessoas se aproveitam dos talentos recíprocos e aprendem com os outros. Nossa, eu me identifico tanto com fulano, eu gosto tanto de fazer tal coisa, ele também. Ah, eu tenho facilidade, habilidade para resolver tal situação, para exercer, para dar assim um ênfase. Então, tudo isso daí é o que? A lei da cooperação. As pessoas se integram.
E tudo dentro da lei divina, né? A pessoa segue, ela está dentro de uma lei da cooperação, às vezes sem perceber. Então, aqueles talentos, né, que as outras pessoas têm mais ou menos iguais, né, pende para aquele talento. Então, é uma cooperação um com os outros. E vai gerando o quê? Vai dando bons resultados. E a gente pode entender por isso que a lei é geral, né? Não é uma lei exclusiva, não. A lei da cooperação, ela está ali para todos, porque Deus não faz distinção de ninguém. Então, aproveita aquele que quer aproveitar, né? De tudo que está à disposição. Às vezes eu tenho talento para alguma coisa, mas não me incomodo, não vou atrás, né? É o meu comodismo, me deixa lá. E isso não é certo, porque ele está na lei da natureza, na lei, né, de cooperação. E Jesus já não mostrou isso, né? Às vezes a gente não para pensar, a gente não decifra muitas vezes aquilo que Jesus ensinou através do quê? De uma postura dele. Quando que Jesus mostrou a lei da cooperação? Essa lei criada por Deus, pela lei divina, né? Quando ele, por exemplo, quando ele chegou aqui na terra, quando ele nasceu aqui, quando ele encarnou nessa terra, foi para ensinar, foi para exemplificar, esse foi o motivo dele ter vindo, né? Para ensinar, exemplificar o quê? A vivência do bem, na conformidade dos desígnios divinos. Porque todos os seus ensinamentos estão na lei divina, não é na lei do homem. E ele nos deixou os seus exemplos, né? Jesus tinha toda a sabedoria, ele era dotado de uma extrema sabedoria, de tudo, de pureza. Mas ele não trabalhou sozinho. O que ele fez para mostrar essa lei da cooperação, essa lei do universo? Ele buscou seus companheiros para auxiliá-lo na tarefa que ele veio realizar, que foram quem? Os 12 apóstolos. Então ele ensinou esses 12 apóstolos os mais variados ensinamentos. De tudo ele ensinou um pouco, aquilo que esteve no alcance, que deu tempo, no caso, porque ele viveu tão pouco, né, com a sua mensagem. Mas ele fez o possível de deixar para os apóstolos os ensinamentos, que era o intuito dele, que era o que ele veio trazer. Claro que entre 12 pessoas, cada um era diferente do outro, como é até hoje, porque nós somos individuais, né? Então, nós somos diferentes, e os 12 apóstolos, cada um era de um jeito. Cada um estava num estágio evolutivo, né? Mas Jesus, ele orientou cada um. Ele burilou-os, quer dizer, ele foi ajudando a cada um mudar, né, buscar a sua melhoria moral, sua reforma íntima. Ele amparou cada um para que no tempo devido, que ele sabia que ele ia partir, aquelas 12 pessoas, né, ele ensinou de tudo que precisasse para que eles levassem o evangelho no mundo todo, né, porque o evangelho é do mundo todo, os ensinamentos dele é para tudo e para todos, né? E aqueles apóstolos totalmente diferentes entre si, cada um de um jeito, entre si era cada um diferente do outro. Então havia um profeta, né, profeta assim, que refletia muito bem. Havia aqueles outros exaltados, outros eram emotivos, outros práticos. Então era o quê? As habilidades de cada um, era a conduta de cada um, era aquilo que ele tinha, né? Que era o momento que ele se encontrava, uma postura que ele se encontrava. Mas Jesus desprezou algum? Ah, porque era briguento, porque era do contra, porque era muito exaltado? Jamais.
né? Jesus não desprezou nenhum deles. Os 12 que ele escolheu, né? Ele soube assim, aproveitar as diferenças, suas diferentes habilidades, né? Porque ele sabia que cada um ia desenvolver aquilo que necessitava para o sucesso daquele trabalho que era levar o evangelho adiante, para continuar com a missão que ele veio, né? Então ele sabia de tudo. Então ele poderia, né, usar o poder dele e fazer isso sozinho. Ele tinha essa condição, mas não. Ele escolheu 12 apóstolos para continuar o seu trabalho, moldou eles, né, para que eles fizessem um bom trabalho depois que ele partisse, para o quê? Que fosse realizado a proposta dele, né, de continuar com os seus ensinamentos, com o evangelho a todas as pessoas. Então Jesus teve essa atitude, já para ter o resultado depois, né? Todo aquele poder dele, ele não quis fazer tudo sozinho, que ele poderia. Então ele nos ensinou, né? Ele deixou esse ensinamento, que é a lei da cooperação, que todos nós devemos cooperar, né? Cooperar com a sociedade, cooperar com tudo para que haja o quê? Progresso. Né, ele soube dividir o peso da tarefa com os homens rudes, né? Eram tudo homens rudes, sem conhecimento nenhum, né? E que não o compreendiam bem. E eles também não compreendiam. Eles também estavam ainda atrasados na evolução. Mas ele fez questão, né, de quê? De com seus exemplos, com a sua sabedoria, com o seu carisma, com o seu amor, né, ele deixou seus exemplos. E eles reteram, eles refletiram. Refletiram que a vida em sociedade nem sempre é fácil. Isso eles já aprenderam, os 12 apóstolos. Cada um tinha uma ideia. Mas Jesus nos ensinou que tem que ter o quê? O respeito. O respeito, a aceitação, o perdão um para com os outros.

Então eles aprenderam, né, que a vida em sociedade, porque agora eles eram uma sociedade, né, composta de 12 pessoas. Que não é fácil viver em sociedade, né, e entre pessoas, né, de visões, de habilidades diversas, por vezes surgem discussões e desentendimento. Por isso que a gente tem que avaliar nós mesmos, com quem nós convivemos mais tempo, as nossas habilidades com a deles. Aí eu me integro, né, com a habilidade dele, eu me anteno, eu me identifico. Que bom, cresce. Mas se eu não me identifico, e alguém não se identifica com as minhas habilidades, com a minha postura, como eu sou, eu tenho que respeitar, aceitar. Então foi isso que Jesus mostrou entre os 12 apóstolos, respeitando uns aos outros, aceitando as diversidades de cada um, né? E o bem é grandioso. Nunca é obra de um homem só. Tudo que gera o bem é grandeza. É grandeza diante da lei divina, diante da lei do homem. Né? Mas todas as grandezas, todos os grandes, as grandes descobertas, as grandes causas que foram, né, ajustadas, levadas para o bem, nunca foi uma pessoa sozinha que fez. Então é um conjunto de pessoas. Toda realização importante é sempre o fruto do esforço de muitas pessoas envolvidas, né? Um grupo de pessoas, uma associação. Ah, a associação tal criou tal coisa que beneficia todas as pessoas, que acolhe, que ajuda, que gera serviço, que gera um emprego, que... Então é um grupo, nunca é uma pessoa sozinha. Então foi isso que Jesus quis mostrar para todos nós, né? E apenas é preciso ser tolerante para conviver com o diferente. Primeira coisa, a tolerância. Para viver, né, para ter uma vida saudável, ou pelo menos conseguir conviver com outras pessoas, é ser tolerante ao ser diferente. Jamais querer impor, causar discórdia para que aquela pessoa pense e aja como eu. Não, porque ela também tem as diferenças, né, que não bate comigo, que ela não não se identifica com as minhas diferenças. Então, a fim de que o melhor resultado surja em todos os grupos, primeiramente na família, importa aprender a admirar opiniões divergentes. Admirar, olha, as opiniões divergentes, diferentes. Não apenas tolerar. Tolerar é o primeiro passo. Mas valorizar no que é presente de positivo. Às vezes a ideia dela é tão diferente da minha, mas dá um resultado bom também. Não é só a minha atitude que gera coisa boa. Então eu tenho que tolerar, mas eu tenho que valorizar. E em tudo, né, gente? Em tudo a gente tem que valorizar, a gente tem que tolerar, a gente tem que aceitar, né? Vibrar sempre positivo pela ideia de alguém. Ai, o meu candidato perdeu. Seja municipal, seja estadual, seja federal, o meu candidato perdeu. Quero que se dane. E você está vivendo em outro planeta? Onde a gente está vivendo? Então, se eu desejar que aquele mandato não dá certo, que aquela pessoa não vai conseguir dirigir e eu quero que se dane, eu estou prejudicando primeiramente a mim, porque eu estou nesse meio, nesse convívio. Então, valorizar as pessoas, valorizar a ideia das pessoas. Está dando certo? Vamos valorizar mais ainda. Não está dando certo? Vamos buscar algum pontinho que está funcionando. E vamos vibrar positivo. Vamos orar. Vamos pedir luz na vida dessas pessoas que estão à frente das leis do homem. Porque não tem para onde a gente correr. Se a gente tiver um administrador no município que faz tudo errado,
Eles vão sofrer? Não, somos todos nós. Então o que, que nós temos que fazer? Ah, eu não votei naquela pessoa, mas eu tenho que vibrar positivo e desejar que ele faça um bom trabalho, porque eu estou incluído nessa sociedade, eu não estou só. Então é falta assim da gente raciocinar, é um raciocínio isso, né? Então torcer, vibrar positivo é o nosso dever, mesmo que a gente não está de acordo, porque dentro de tudo sai alguma coisa boa. E às vezes a gente está tão intolerável que a gente não vê, que a gente não observa. Ou, por quê? Porque nós não aceitamos. Porque o nosso egoísmo não aceita perdermos. Então, sem dúvida, é possível agir sozinho na luta de um ideal. É impossível, né? Sozinho. É agir sozinho numa luta, vamos dizer que é impossível.

Então, só repetindo, né? Sem dúvida é impossível agir sozinho na luta por um ideal. Não, eu quero que isso seja assim. Eu posso lutar, né, até um impossível, mas eu não consigo, né? Mas quando várias mãos se juntas, o bem se multiplica e se expande. Então, tudo que se junta cresce, né? Dá resultados. Então, quando o objetivo é levado para o bem, a proposta é para o bem, para o amor, para a união, para a paz, para para atingir um objetivo, um projeto positivo, bom, deve ser uma sociedade, né? Duas, três, quatro, cinco pessoas, mas sozinho ninguém consegue. Então é uma orientação, né? Se a gente estiver querendo atingir algum objetivo, está difícil sozinho, vamos analisar se nós não estamos precisando de mãos amigas, de pensamentos diferentes, de pessoas que têm a mesma habilidade, mas tem uma, pode agir diferente, pode ter uma meta diferente, né? Ou às vezes é diferente em tudo, mas quem sabe que se juntando as ideias vão se interagindo. Então fica aí esse recadinho, né, essa reflexão está no momento.com.br.

nós vamos encerrando o nosso programa desta quarta-feira, deixando um abraço carinhoso a todos vocês, um abraço para o Luiz Henrique, que Deus continue te abençoando. Fique sempre com a gente, você é a nossa peça principal, né? Onde você estiver nos ouvindo, a nossa gratidão, que Deus te abençoe. E até amanhã, se Deus permitir, nós estaremos aqui de volta. Então fique com o meu abraço carinhoso, que o meu desejo que você tenha um ótimo dia. E até amanhã.

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9: Provérbios, capítulo 15. A resposta moderada neutraliza a ira, mas a língua afiada põe mais lenha na fogueira. Quando o sábio ensina, o conhecimento fica interessante. Mas o insensato só sabe dizer absurdos. O Eterno não deixa passar nada. Ele está de olho tanto no bom quanto no mal. As palavras amáveis curam e ajudam, mas as palavras maldosas ferem e destroem. Quem não dá ouvidos ao que diz seu pai é insensato, mas quem aceita a correção tem bom senso. A vida de quem é fiel a Deus prospera, mas o desperdiçador logo acaba falido. As palavras sensatas espalham o conhecimento, mas os insensatos não têm nada a oferecer. O Eterno não suporta quem faz pose de piedoso, mas tem prazer nas orações genuínas. O Eterno não suporta quem faz pose de piedoso, mas tem prazer.

0: O arrogante metido a sabido não gosta que lhe digam o que fazer. Ele evita até a companhia do sábio. O coração alegre traz um belo sorriso ao rosto. Mas quando o coração está triste, o dia custa passar. Quem tem discernimento está sempre ansioso por saber mais. Mas o insensato se alimenta de modismos e coisas fúteis. Para quem tem o coração aflito, a vida é só infelicidade. Mas quem tem o coração alegre está sempre a cantar. É melhor uma vida simples, no temor do eterno, que uma vida rica, cheia de pepinos e abacaxis. É melhor comer pão amanhecido num ambiente de amor que uma picanha de primeira onde só há ódio. O temperamento explosivo é o estopim das brigas, mas o espírito tranquilo mantém a paz. O caminho do preguiçoso é coberto de espinhos, mas o caminho do homem aplicado é uma estrada plana. Os filhos sábios enchem os pais de orgulho, mas os insensatos envergonham seus pais. Os perversos tratam a vida como um brinquedo, mas quem é o sensato toma decisões com responsabilidade. Quem recusa bons conselhos terá seus planos fracassados, mas quem os aceita verá seus projetos saírem do papel e eles serão bem-sucedidos. Ter respostas adequadas, como é bom! A palavra certa no momento certo é espetacular. Para quem é sensato, a vida é uma subida só e não pega a descida que leva direto à morte. O Eterno esmaga as ambições dos arrogantes, mas Deus cuida do desamparado. O Eterno não suporta as maquinações maldosas, mas ama as palavras puras e sem maldade. O ganancioso destrói a comunidade com sua cobiça, mas quem se recusa a tirar proveito da situação vive feliz. Gente leal a Deus pensa bem antes de responder, mas o perverso jorra insultos. O Eterno mantém distância dos perversos, mas ouve atentamente as orações de gente leal a Deus. Um olhar radiante alegra o coração, e as boas notícias renovam as forças. Quem ouve os bons conselhos viverá bem e será como um convidado de honra entre os sábios. Quem faz pouco caso da disciplina será um nada, mas quem obedece à vontade de Deus ficará mais sábio. O temor do Eterno é uma escola de vida prática. Primeiro aprende a humildade e depois experimenta a glória.
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1: 10:13.
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2: Luas FM informa a hora certa.
3: 10:32.
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12: 10:51.
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1: 11:09.
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1: Luas FM e a hora certa.
4: 11 horas e 30 minutos.
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4: Bom dia!
5: Bom dia!
4: Bom dia!
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6: Olá, amigos ouvintes de todo o estado do Paraná. Uma boa quarta-feira a todos. Estamos aqui falando direto dos estúdios da Farcom, a Federação das Rádios Comunitárias do Estado do Paraná. Eu sou Darlan Martins e apresento a partir de agora o programa Fala Paraná, o programa da família paranaense. Junto comigo estão Magno Pinelli e Adriele de Oliveira. Olá, Magno, seja bem-vindo ao nosso programa desta quarta-feira.
7: Olá, Darlan e Adriele, olá, ouvintes do programa Fala Paraná. Hoje dia 15 de julho, vamos então com a previsão do tempo para o nosso estado. O tempo fica firme em todo o Paraná, sem previsão de chuva. O dia começa frio, mas o sol aparece ao longo da manhã. À tarde faz mais calor, principalmente no oeste, noroeste, norte e sudoeste. À noite, o frio retorna em boa parte do estado. Curitiba tem hoje mínima de 8, máxima 19 graus. Foz do Iguaçu, mínima de 11, máxima 22 graus. Paranavaí tem mínima de 10, máxima 25 graus. Ponta Grossa, mínima de 7, máxima 20 graus. Estamos chegando novamente para apresentar este programa da Farcom em parceria com as rádios comunitárias do estado do Paraná.
6: Olá, Adriele, seja bem-vinda ao nosso Fala Paraná de hoje. Vamos saudar nossos amigos paranaenses que nos ouvem através de uma das nossas mais de 150 rádios parceiras da Farcom.
8: Olá, Darlan e Magno, olá, ouvintes do Fala Paraná. Hoje vamos mandar um abraço especial para os nossos amigos de Santa Lúcia, que nos ouvem pela Nativa FM. De Santa Teresa, que nos ouvem pela Espaço FM. De Santa Terezinha de Itaipu, que nos ouvem pela Cidade Verão FM. De Santana do Itararé, que nos ouvem pela Santana FM. E de Santo Antônio do Sudoeste, que nos ouvem pela Acesa FM.
6: Muito bem, Adriele, o nosso carinho a todos os nossos amigos ouvintes, em especial das cidades que você acabou de citar. Vamos então abrir os nossos trabalhos, trazendo as principais manchetes do dia.
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7: Os principais jornais do estado trazem hoje as seguintes manchetes. Pela Gazeta do Povo, mulher que fingia ser adolescente com câncer é indiciada por estelionato no Paraná.
8: Ainda no plano estadual, o jornal Folha de Londrina traz hoje. O Hospital de Londrina realiza procedimento inédito para tratar arritmias cardíacas.
7: Encerrando o giro das manchetes estaduais, temos o portal G1. Mãe planejou matar funcionária de casa de acolhimento em Abatiá após perder a guarda dos filhos, diz polícia. Delegado da Polícia Federal é detido após desacatar policiais militares durante blitz no Paraná e injuriar funcionários negros de locadora de veículos.
6: Estas são as manchetes das notícias de hoje, dos principais jornais e sites do estado. E a seguir, fique conosco, pois está no ar o programa Fala Paraná.
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6: Muito bem, estamos de volta com o Fala Paraná. Para iniciarmos os nossos giros de notícias pelas mais diversas regiões do nosso estado, através das nossas rádios parceiras da Farcom. Vamos então para o primeiro giro de hoje. Magno, por onde vamos começar a nossa viagem pelo Paraná?
7: Darlan, neste primeiro giro de notícias desta quarta-feira, vamos até a região sul do estado. Estamos na linha com o repórter Everton Daniel, da Rádio Cultura FM de General Carneiro. Olá, Everton. O que você traz de notícias desta região para nossos ouvintes do programa Fala Paraná?
11: Olá, ouvintes do programa Fala Paraná. General Carneiro conquista títulos e se destaca na Copa de Bandas e Fanfarras em Irati. A cultura de General Carneiro segue ganhando destaque dentro e fora do município. Com o apoio da administração municipal, as fanfarras Dó Ré Mi e Gralha Azul representaram a cidade na 7ª Copa Guarda Mirim de Bandas e Fanfarras, realizada em Irati, conquistando importantes resultados e reafirmando a tradição musical do município. Na competição, a fanfarra Dó Ré Mi conquistou o tetracampeonato, enquanto a fanfarra Gralha Azul garantiu o tricampeonato. As conquistas reforçam o trabalho desenvolvido com os jovens músicos e o incentivo permanente à cultura no município. Além dos títulos coletivos, General Carneiro também comemorou excelentes resultados nas categorias individuais e especiais. A aluna Maria Beatriz conquistou o terceiro lugar na categoria Mor de Comando, enquanto a aluna Eduarda Natel ficou com a terceira terceira colocação na categoria baliza infantil. A equipe ainda conquistou o terceiro lugar na categoria linha de frente, demonstrando a qualidade, a dedicação e o talento dos integrantes das fanfarras. Nos estúdios da Cultura FM, no sul do estado, para o programa Fala Paraná, repórter Everton Daniel.
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6: Vocês ouviram então o primeiro giro de notícias regionais do programa de hoje, trazido por uma das nossas rádios parceiras. E já vamos direto com mais informações exclusivas, agora de outra região do estado. Adriele, conte pra gente para onde vamos e qual repórter está na linha aguardando para participar conosco.
8: Darlan, vamos agora até a região sudoeste do estado. Estamos na linha com o repórter Dejair Fascina, da Rádio Tropical FM de Capanema. Olá, Dejair. O que você traz de notícias dessa região para os nossos ouvintes do programa Fala Paraná?
12: Alô, amigos do programa Fala Paraná. A Polícia Civil do Paraná indiciou nesta segunda-feira, dia 13, um homem por lesão corporal em contexto de violência doméstica e tortura. Os crimes teriam sido praticados contra os dois filhos do indivíduo de 3 e 5 anos em Francisco Beltrão, no sudoeste paranaense. O indiciamento tem relação com fatos distintos, apurados a partir da ocorrência de 5 de julho. Na ocasião, as crianças estavam sob o cuidado do pai, que foi flagrado em via pública, desferindo um chute contra o rosto da menina de 3 anos. No curso das apurações sobre esta violência, o indivíduo compareceu à unidade policial e foi ouvido. Ele confirmou a agressão e alegou que agiu motivado pelo choro e gritos da criança, porém disse não se recordar completamente dos fatos. Por este fato, ele foi formalmente indiciado pelo crime previsto no artigo 129 do Código Penal e também preso preventivamente. Segundo o delegado da Polícia Civil, Ricardo Moraes, durante a investigação foram identificados outros dois episódios de violência envolvendo as mesmas vítimas. No dia 2 de julho, o menino de 5 anos teria sido agredido no rosto com um pedaço de madeira. As fotografias das marcas deixadas pela agressão foram recolhidas em caminhão para a produção de laudo pericial indireto. Por este ocorrido, ele também foi indiciado por lesão corporal em contexto de violência doméstica. No terceiro fato que nós investigamos, está relacionado ao excesso de castigo. Informações colhidas indicam que o suspeito determinava que as duas crianças ajoelhassem sobre tampinhas de garrafa, milho e feijão como forma de castigá-las, explica o delegado da Polícia Civil. Dos estúdios da Rádio Comunitária Tropical FM de Capanema, repórter Dejair Fascina para o programa Fala Paraná.
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6: Amigos paranaenses, vocês ouviram o nosso segundo giro de notícias regionais pelas rádios parceiras da Farcom. Fique ligado, porque daqui a pouco teremos uma nova rodada.
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6: Para você que nos ouve em cada canto deste maravilhoso estado do Paraná, através da rádio comunitária e da sua cidade, é sempre um prazer estar aqui contigo. E agora vamos trazer informação e conhecimento com o nosso quadro temático de hoje. Magno, conte pra gente quem estará conosco e qual o tema do quadro do dia.
7: Darlan, o nosso quadro temático de hoje é com Heloíse Casagrande, que irá abordar o tema compartilhamento de fotos adulteradas sem consentimento. Vamos conferir.
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7: Vocês ouviram o nosso quadro MP Responde com Heloísa Casagrande, que hoje tratou do tema compartilhamento de fotos adulteradas sem consentimento.
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17: Já estamos de volta e para você que está nos ouvindo aí pela rádio comunitária da sua cidade, e fazemos um convite especial. Participe conosco dos próximos programas Fala Paraná, com sugestões de notícias e informações. E como fazer isso? Muito fácil. Envie uma mensagem para o nosso WhatsApp, DDD 41 98437 1253. Vamos de informação? Vamos chamar então mais um giro de notícias pelo Paraná.
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17: No nosso programa de hoje já tivemos a participação de rádios de algumas regiões do nosso estado. E agora teremos mais notícias exclusivas para você, amigo ouvinte. Adriele, apresente aos nossos amigos qual repórter está pronto na linha para trazer mais um giro.
8: Darlan, vamos agora até a região oeste do estado. Estamos na linha com o repórter Romaldo Han, da Rádio Mercedes FM de Mercedes. Olá, Romaldo. O que você traz de notícias dessa região para os nossos ouvintes do programa Fala Paraná?
18: Alô, ouvintes do programa Fala Paraná. O Centro Dia do Idoso de Mercedes, referência no atendimento e cuidado à pessoa idosa no Paraná, terá sua estrutura ampliada para oferecer ainda mais conforto, segurança e qualidade aos idosos. O investimento total será de R$ 472 mil, destinados à ampliação de ambientes e melhorias na infraestrutura do espaço. Em funcionamento desde 2022, o Centro Dia atende atualmente mais de 40 idosos por semana, oferecendo atividades de convivência, acompanhamento e cuidado especializado. As obras contemplam a ampliação do refeitório, da cozinha, da sala de atividades e do dormitório, além da substituição completa do telhado e a realização de outros reparos estruturais no prédio. A confirmação do investimento foi feita pelo prefeito Laerton Weber durante visita ao Centro Dia na última sexta-feira. Na oportunidade, ele destacou a importância do espaço para o município e para toda a região. Abre aspas, a gente vê que vocês gostam de vir aqui e o serviço que é oferecido no cuidado com os idosos é referência para o Paraná. Agora, podemos melhorar isso tudo com o investimento na ampliação, fecha aspas, afirmou o prefeito. Do valor total da obra, 300 mil são provenientes de um convênio com o governo do estado do Paraná, enquanto os 172 mil restantes serão investidos como contrapartida da prefeitura de Mercedes. A licitação para a execução da obra está marcada para o dia 29 de julho. Da Rádio Mercedes FM, do município de Mercedes, para o Jornal Fala Paraná, repórter Romaldo Ramos.
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17: Você ouviu mais informações exclusivas do Sistema Farcom, o maior sistema de comunicação do rádio paranaense. E já vamos direto para outro ponto do estado, saber o que é destaque por lá. Magno, e agora, para onde vamos? E quem vai participar conosco, trazendo mais um giro de notícias?
7: Darlan, vamos agora até a região noroeste do estado. Estamos na linha com o repórter Beto Neves, da Rádio Scala FM de Paranavaí. Olá, Beto. O que você traz de notícias desta região para nossos ouvintes do programa Fala Paraná?
19: Olá, amigos de todo o Paraná. O tradicional cafezinho pode ficar ainda mais caro nos próximos dias. O preço do café arábica acumulou alta de 13,2% nesse início de julho e já preocupa consumidores e comerciantes em todo o país. Segundo especialistas do setor, o reajuste deve começar a chegar às prateleiras dos supermercados a partir de agosto, caso a valorização continue. Aqui na região noroeste do Paraná, onde o café faz parte da rotina das famílias e do comércio, a expectativa é de que o aumento também seja sentido no bolso do consumidor. Padarias, lanchonetes, restaurantes e cafeterias já acompanham o mercado com atenção, já que o café é um dos produtos mais consumidos diariamente. Entre os principais motivos para alta estão as chuvas durante o período de colheita, que atrasaram os trabalhos no campo, reduziram a qualidade de parte da produção e aumentaram a preocupação com a oferta. Além disso, os estoques mundiais seguem baixos e os efeitos do fenômeno El Niño também influenciam as cotações internacionais. Especialistas estão alertando que, se esse cenário persistir, novos reajustes poderão ocorrer nas próximas semanas, isso afetando diretamente o orçamento das famílias e os estabelecimentos que dependem do café como um dos principais produtos do dia a dia. Da Central de Informações, da Rádio Scala FM em Paranavaí, repórter Beto Neves.
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17: Voltamos com o nosso Fala Paraná e, sem perder tempo, vamos conversar com outra região do estado, saber as notícias de lá. Adriele, quem está na linha para trazer o nosso último giro do programa de hoje?
8: Darlan, no último giro de hoje, vamos até a região metropolitana de Curitiba. Estamos na linha com a repórter Cléo Andrade, da Rádio Pinhais FM de Pinhais. Olá, Cléo. O que você traz de notícias dessa região para os nossos ouvintes do programa Fala Paraná?
26: Olá, ouvintes do programa Fala Paraná. As obras do novo estádio municipal de Pinhais avançam e já atingem 70% de execução. O local segue os trabalhos de instalação dos alambrados, guarda-corpos e grades das arquibancadas, além das calçadas de acesso e da base do estacionamento. Na próxima etapa, começa a implantação da plataforma elevatória e do sistema de resfriamento da grama sintética. O estádio integra complexo esportivo, cultural e velódromo, que também vai contar com quadra de tênis, estacionamento e áreas de apoio técnico. Somados, os espaços ultrapassam 20 mil metros quadrados e terão capacidade para cerca de 1.500 pessoas. Já no velódromo, a retomada da obra segue em ritmo acelerado. No momento, são executados serviços de pintura e textura internas, além da instalação de guarda-corpos, corrimãos, escadas e luminárias. As próximas etapas incluem o sistema de combate a incêndio, colocação de portas e pintura externa. Com 10 mil metros quadrados, o local terá pista oficial de ciclismo e patinação, quadra poliesportiva e estrutura para competições e eventos. No entanto, a Prefeitura de Pinhais ainda não divulgou uma data exata para a inauguração do estádio. Cléo Andrade, da Rádio Pinhais FM, para os ouvintes do programa Fala Paraná.
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17: Muito bem, vocês ouviram o nosso último giro de notícias regionais do programa de hoje, pelas rádios parceiras da Farcom. Agora vamos entrar em contato com a nossa correspondente em Curitiba, a jornalista Vanessa Ricardo, que traz notícias de hoje da capital do Paraná.
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17: Olá, Vanessa, seja muito bem-vinda. O que você tem aí da capital para os nossos ouvintes do programa Fala Paraná?
0: Olá, Darlan. Olá a todos os nossos ouvintes. A Câmara Municipal de Curitiba encerrou o primeiro semestre deste ano com 131 projetos concluídos em plenário. Ao longo de 60 sessões ordinárias e uma extraordinária, 153 propostas foram colocadas em votação. Além dos projetos já concluídos, 13 foram aprovados em primeiro turno e 9 tiveram votação adiada. Nenhuma proposta foi rejeitada. Em média, os projetos levaram 236 dias entre a apresentação e aprovação em plenário. Do total de matérias aprovadas, 28 foram encaminhadas pela Prefeitura de Curitiba. Outras 103 tiveram autoria de vereadores, comissões ou grupos parlamentares. Os projetos do Executivo tramitaram em média por 154 dias, enquanto as demais propostas levaram cerca de 259 dias. Entre os projetos aprovados, a maioria foi de leis ordinárias, com 58 matérias. Também foram aprovadas 39 declarações de utilidade pública, 14 decretos legislativos de homenagens e premiações, 12 projetos de denominação de bens públicos, 4 leis orçamentárias, 3 leis de complementares e um decreto legislativo sobre a prestação de contas. Desconsiderando as homenagens e os títulos de utilidade pública, os assuntos mais debatidos envolveram administração pública, orçamento, servidores e organização do município, somando 14 projetos. Nesse mesmo período, os vereadores aprovaram ainda 460 votos de congratulações e aplausos, 21 votos de pesar e uma moção de apoio ao desagravo. Não houve aprovação de moções de repúdio. O balanço, Darlan, também aponta que 2 requerimentos de urgência foram apresentados no segundo trimestre, que é o mecanismo para acelerar a tramitação de projetos considerados prioritários na Câmara Municipal de Curitiba. Contribuintes de Curitiba com parcelas em atraso de débitos inscritos na dívida ativa começaram a receber alertas automáticos por e-mail da Prefeitura. A medida tem como objetivo evitar o cancelamento de acordos de parcelamento por falta de pagamento. Os avisos serão enviados periodicamente para pessoas físicas e jurídicas com tributos municipais em atraso há mais de 30 dias, como o IPTU e o ISS. Segundo a Prefeitura, o remetente oficial das mensagens será envios.carteiro@curitiba.pr.gov.br. Os e-mails não terão boletos, nem anexos ou links para pagamento, como forma de reforçar a segurança e prevenir golpes. As instruções para consultar os débitos e emitir a guia de pagamento estarão no corpo da mensagem, orientando o contribuinte contribuinte a acessar apenas os canais oficiais da prefeitura. Os alertas serão enviados para endereços de e-mails cadastrados no município e também para contribuintes que aderiram ao parcelamento da dívida. Quem receber o aviso deve regularizar a situação e quitando as parcelas em atraso. Em caso de dúvidas ou necessidade de atendimento presencial, é possível procurar uma das ruas da cidadania ou ir até a sede da Procuradoria-Geral do município mediante agendamento prévio pelo sistema Agenda Online da Prefeitura. As obras de recuperação do prédio histórico do Instituto de Educação de Paranaguá começaram esta semana. A primeira etapa, Darlan, prevê serviços emergenciais para preservar a estrutura atingida pelo incêndio registrado no mês de abril. De acordo com o chefe do Núcleo Regional de Educação de Paranaguá, Paulo Severino Penteado, as medidas são fundamentais para garantir a estabilidade da estrutura e permitir o avanço das próximas etapas na recuperação do prédio histórico.
1: Essa fase é muito importante porque ela mostra para nós, de forma efetiva e prática, ações que estão sendo desenvolvidas pelo Instituto de Educação de Paranaguá, no sentido de reconstrução e de restauro. Iniciamos aí, em paralelo, a contratação de projetos que vão balizar aí as ações de restauro e reconstrução, mas essa etapa de obra em si, de limpeza do espaço, ela já marca e mostra para toda a comunidade que ações efetivas estão sendo desenvolvidas passo a passo.
0: Para encerrar, Darlan, o Instituto Água e Terra investiga o vazamento de óleo de xisto em galerias de água pluvial no bairro Serraria da Rocha, em Paranaguá, no litoral do estado. A ocorrência foi registrada na última sexta-feira, após moradores relatarem mau cheiro e acionarem o corpo de bombeiros e também a Defesa Civil. A área segue monitorada por causa do risco de explosão devido à concentração de gás. A empresa Cataline Terminais Marítimos confirmou o vazamento e informou que acionou equipes de emergência para recolhimento do material em conjunto com a empresa contratada. Segundo a Cataline, os órgãos ambientais foram comunicados e as causas do acidente estão sendo apuradas. O vazamento não atingiu o mar e nem ofereceu risco à segurança e à saúde da comunidade. Mesmo assim, a possível contaminação ambiental na região continua sob investigação do Instituto Água e Terra. Por hoje é só, Darlan, eu fico por aqui e volto amanhã com mais notícias.
2: Obrigado, Vanessa, que falou direto de Curitiba, trazendo as notícias do dia da capital do Paraná.
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7: É isso aí, encerramos mais uma edição do programa Fala Paraná. Agradecendo de forma especial a você, ouvinte, pela sintonia neste horário, aí na sua rádio comunitária, que para nós é um sinal de prestígio pela sua audiência.
8: Obrigada aos ouvintes do nosso Fala Paraná, um programa feito com muito carinho para vocês, através da união e parceria de mais de 150 rádios comunitárias espalhadas pelo estado.
2: Agradeço a você, Adriele, ao Magno e ao nosso editor Márcio pelos trabalhos de hoje e a todos aqueles que colaboraram para a realização deste programa, transmitido para todo o estado, através das nossas rádios parceiras filiadas à Farcom, Federação das Rádios Comunitárias do Paraná. Lembrando que amanhã, quinta-feira, estaremos de volta, no mesmo horário, aqui na sua rádio comunitária. Obrigado a todos pelo carinho da sua audiência e fiquem com Deus.
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0: 28. Não te finjas de surdo quando chamo por ti, ó Eterno. Se tudo que eu receber de ti for um silêncio ensurdecedor, é preferível estar na prisão. Quero que saibas do que estou precisando. Estou gritando por socorro com os braços erguidos na direção do teu lugar sagrado. Não quero ser trancafiado na mesma cela com aqueles bandidos, com aqueles que são servos da maldade em tempo integral. Eles falam o dia inteiro em paz e depois fazem hora extra para o diabo. Eles devem pagar pelo que fizeram, porque são de fato maus. Retribui a eles as longas horas que passaram no seminário do diabo, sem esquecer do generoso bônus. Eles não fazem ideia de como o Eterno age ou do que ele é capaz. O Eterno os esmagará até virarem cascalho e depois se afastará das ruínas. Bendito seja o Eterno. Ele ouviu a minha oração, provou que está do meu lado e eu me arrisquei por ele. Agora pulo de alegria, canto em voz alta minha gratidão a ele. O Eterno é a força de seu povo, refúgio irrestrito para o líder escolhido. Salva o teu povo e abençoa a tua herança. Tem consideração por eles. Carrega-os nos ombros, como faria o bom pastor.
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2: Salmo 23. Ó eterno, meu pastor, não preciso de nada. Tu me acomodaste em exuberantes campinas. Encontraste lagos tranquilos e deles posso beber. Orientado por tua palavra, pude recuperar o alento e seguir na direção certa. Mesmo que a estrada atravesse o vale da morte, não vou sentir medo de nada, porque caminhas do meu lado. Teu cajado fiel me transmite segurança. Tu me serves um jantar completo na cara dos meus inimigos. Tu me renovas e meu desânimo desaparece. Minha taça transborda de bênçãos. Tua bondade e teu amor correm atrás de mim todos os dias da minha vida. Assim, vou me sentir em casa, no templo de Deus, por todo o tempo em que eu viver.
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0: Salmo 71. Corri para o Eterno enquanto ainda estava vivo. Nunca me arrependerei disso. Faz o que sabes fazer melhor. Tira-me desta confusão e me ergue novamente. Ouve meu pedido de socorro e me leva para um lugar seguro. Sê para mim um quarto de hóspedes, onde eu possa me recolher. Afinal, disseste que as portas estariam sempre abertas. Tu és minha salvação, minha fortaleza. Meu Deus, liberta-me das garras dos ímpios, das presas dos homens violentos. Tu me fazes continuar quando os tempos são espinhosos. És meu fundamento, ó Eterno, desde a minha infância. Tenho dependido de ti desde o dia do meu nascimento, desde o dia em que me tiraste do berço. Nunca ficarei sem motivo para louvar. Muitos ficam surpresos quando me veem, mas só tu sabes quem eu sou de verdade. Assim como cada dia transborda com sua beleza, minha boca transborda de louvor. Mas não me ponhas para pastar quando eu for velho, nem me ponhas no asilo quando eu não conseguir ficar de pé. Meus inimigos falam pelas minhas costas, aguardando a oportunidade de me esfaquear. Deus o abandonou, é a maledicência de seus lábios. Ataquem-no agora, porque ninguém o ajudará. Deus, não fiques assistindo da arquibancada. Vem logo ficar do meu lado. Faz que meus acusadores sejam humilhados. Faz de tolos os que querem me pegar, enquanto eu me estico todo e estendo as mãos para ti, diariamente para te louvar. Sobre tua justiça escreverei um livro. Falarei da tua salvação o dia inteiro. Nunca se esgotarão as coisas boas para eu mencionar. Eu venho no poder do Eterno, o Senhor, sinalizar o caminho certo. Tu me encontraste quando eu ainda era jovem, ó Deus, e me ensinaste tudo o que eu sei. Agora, conto ao mundo tuas maravilhas. Farei isso até estar velho e grisalho. Não me abandones, ó Deus, até que eu esgote as notícias do teu forte braço direito a este mundo, até que eu anuncie o teu poder às futuras gerações, teus famosos e justos caminhos, ó Deus. Deus, tu fizeste tudo isso. Quem é como tu? Tu que me fizeste encarar os problemas, também me transformaste. Agora deixa-me olhar a vida de frente. Cheguei ao fundo. Traz-me para cima, transbordando de honras. Olha para mim. Sê amável comigo e pegarei o violão para agradecer a ti de acordo com a tua fidelidade, ó Deus. A ti tocarei música na harpa, ó Santo de Israel. Quando me abro em canção para ti com todas as minhas forças, minha vida resgatada se faz canção. Durante todo o dia, canto os teus atos poderosos e justos caminhos, pois os que tentaram me matar fogem envergonhados.
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8: Provérbios, capítulo 15. A resposta moderada neutraliza a ira, mas a língua afiada põe mais lenha na fogueira. Quando o sábio ensina, o conhecimento fica interessante, mas o insensato só sabe dizer absurdos. O Eterno não deixa passar nada. Ele está de olho tanto no bom quanto no mal. As palavras amáveis curam e ajudam, mas as palavras maldosas ferem e destroem. Quem não dá ouvidos ao que diz seu pai é insensato, mas quem aceita a correção tem bom senso. A vida de quem é fiel a Deus prospera, mas o desperdiçador logo acaba falido. As palavras sensatas espalham o conhecimento, mas os insensatos não têm nada a oferecer. O Eterno não suporta quem faz pose de piedoso, mas tem prazer nas orações genuínas. O Eterno detesta quem gasta a vida à toa, mas ama quem vive em justiça. Quem abandona o caminho de Deus receberá dura lição, e quem faz pouco caso das leis de Deus entrará num beco sem saída. Nem a morte esconde segredo do Eterno, quanto mais o coração do homem. Deus sabe de tudo. O arrogante metido a sabido não gosta que lhe digam o que fazer. Ele evita até a companhia do sábio. O coração alegre traz um belo sorriso ao rosto. Mas quando o coração está triste, o dia custa passar. Quem tem discernimento está sempre ansioso por saber mais. Mas o insensato se alimenta de modismos e coisas fúteis. Para quem tem o coração aflito, a vida é só infelicidade. Mas quem tem o coração alegre está sempre a cantar. É melhor uma vida simples, no temor do Eterno, que uma vida rica, cheia de pepinos e abacaxis. É melhor comer pão amanhecido num ambiente de amor que uma picanha de primeira onde só há ódio. O temperamento explosivo é o estopim das brigas, mas o espírito tranquilo mantém a paz. O caminho do preguiçoso é coberto de espinhos, mas o caminho do homem aplicado é uma estrada plana. Os filhos sábios enchem os pais de orgulho, mas os insensatos envergonham seus pais. Os perversos tratam a vida como um brinquedo, mas quem é o sensato toma decisões com responsabilidade. Quem recusa bons conselhos terá seus planos fracassados, mas quem os aceita verá seus projetos saírem do papel e eles serão bem-sucedidos. Ter respostas adequadas, como é bom! A palavra certa no momento certo é espetacular. Para quem é sensato, a vida é uma subida só e não pega a descida que leva direto à morte. O Eterno esmaga as ambições dos arrogantes, mas Deus cuida do desamparado. O Eterno não suporta as maquinações maldosas, mas ama as palavras puras e sem maldade. O ganancioso destrói a comunidade com sua cobiça, mas quem se recusa a tirar proveito da situação vive feliz. Gente leal a Deus pensa bem antes de responder, mas o perverso jorra insultos. O Eterno mantém distância dos perversos, mas ouve atentamente as orações de gente leal a Deus. Um olhar radiante alegra o coração, e as boas notícias renovam as forças. Quem ouve os bons conselhos viverá bem e será como um convidado de honra entre os sábios. Quem faz pouco caso da disciplina será um nada, mas quem obedece à vontade de Deus ficará mais sábio. O temor do Eterno é uma escola de vida prática. Primeiro aprende a humildade e depois experimenta a glória.
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8: Primeiro aprende a humildade e depois experimenta a glória.
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1: 13 horas e 14 minutos em 1º de maio. Alô, ouvintes, boa tarde. Estamos iniciando aqui pela Luz FM mais uma edição do programa de negócios. Programa de negócios, levado ao ar todos os dias, de segunda a sexta, das 13 às 14 horas, aqui na Luas FM. Levando para você dicas de bons negócios, serviço de utilidade pública, música, informação e muito mais. Uma boa tarde para você, meu ouvinte, boa tarde, minha ouvinte. Criançada, um forte abraço. Estamos chegando, hein, para mais um programa de negócios no seu rádio. Ou, quem sabe, no seu computador, para você que segue a gente pela luasfm.com. Pela luasfm.com, nosso endereço na internet. Aonde você estiver, em qualquer parte, no Brasil, no mundo, você ouve o som da rádio, som legal, hein? E também participa da nossa programação. E hoje é quarta-feira, hein? Quarto, hoje é quarta-feira, dia 15 de julho de 2026. Estamos vivendo o inverno brasileiro e a temperatura nesse momento lá fora, 23 graus centígrados. Temperatura de inverno, 23 graus. Tá bom, né? Não tá frio nem calor. E hoje é quarta-feira, hoje tem Feira da Lua, isso a partir das 5 da tarde. A Feira da Lua acontece ali na Rua 7, ao lado da Praça da Matriz. Muita coisa boa rolando para você ali na Feira da Lua, direto do produtor para você. A partir das 5 da tarde, Feira da Lua, ali na Rua 7, ao lado da Praça da Igreja Matriz. E tem futebol também, né? Valendo aí pela outra semifinal da Copa do Mundo 2026. Hoje tem Inglaterra e Argentina, às 16h, hein? Ontem tivemos a primeira semifinal entre França e Espanha, e a Espanha levou a melhor, 2-0 sobre a França. Então, a Espanha já é uma finalista aí do Mundial 2026. Hoje sai o adversário da Espanha, né? Entre Inglaterra e Argentina. Aqui no Brasil quase ninguém tá torcendo pra Inglaterra hoje, né? Imagina, hein?

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0: 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Adicione aí na agenda do seu celular, 991-385295. Esse é o telefone do Hospital Municipal de 1º de Maio. E pode lhe ser útil, hein? Então, ó, 991-385295. Telefone do Hospital Municipal de 1º de Maio. 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Programa de negócios com você até as 14h aqui na Luas FM. Então vamos fazer negócio, vamos vender? Isso! Atenção, ó, você que está procurando aí um bom investimento, né? Quer investir a sua grana aí, tá com um dinheirinho sobrando aí, quer investir, botar o bichinho para render? Pois é, rapaz. Nós temos aqui, ó, atenção, vende-se uma casa em alvenaria, lá no Residencial Solar das Palmeiras. É, fica lá na última esquina da Rua 20, bem lá em cima. É, são 2 quartos, sala, cozinha, banheiro, lavanderia e garagem. Preço desse imóvel, R$250 mil. E tem mais, hein? Tem outra aqui, ó. Esse é centrão da cidade, no condomínio Beira Rio, ali na Rua 15. A Rua 15 é a rua do Hospital Municipal, né? E esse condomínio aqui, ó, ele fica a menos de 200 metros do Hospital Municipal. Então é centrão da cidade mesmo, hein? São 3 quartos, sala, cozinha, banheiro, lavanderia e garagem. E o preço, R$300 mil. 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
0: Olha, um grande abraço para o meu amigo Mariano, lá no Jardim São José. Boa tarde, Mariano. Tudo certo? Tá frio por aí ou não? É, hoje não tá frio, né? Estamos nesse momento com 23 graus centígrados. De manhã tava friozinho, né? Isso. Então, um abraço para o meu amigo Mariano, a esposa dele, a dona Josefa, e toda a família que estão sempre acompanhando a gente, sabe onde? Lá no Guarujá. Eita! É, lugar bonito, hein? Rapaz. Cheio d'água, cheio de areia também, né? Mas todo mundo quer. É, porque é bom demais, hein? Eita, lugar bonito mesmo. Guarujá. É muito bonito. Então, um abraço lá para todos os familiares do Mariano lá no Guarujá. Isso, a doutora Fátima, o esposo da doutora Fátima, o Rafael, e a joinha da família, né? O Matias, alô Matias, eita, é o Matias que a gente nasceu no mesmo dia, né? Sim, é com uma pequena diferença de 70 anos, né? Ele nasceu em 2023, eu nasci em 1953, então é só 70 anos nos separa. É, mas somos do mesmo dia, do mesmo signo, né, o Matias? Então, ó, hoje é dia 15, é, hoje é dia 15, de hoje a 30 dias, a um mês, eu e o Matias, nós vamos mudar de idade. Isso, o Matias vai completar o terceiro aninho e eu vou completar É, o que que eu vou completar, hein? Não dá pra falar aninho, né? É. É 73 aninhos. Isso. Verdade. Velho não. Opa. Experiente, viu? Que isso? É, eu não me considero velho mesmo, não. É o espírito que manda ser jovem. E daí? Então tá bom, né? Que bom. Que bom que eu tô velho. Então, de hoje a 30, hoje é dia 15, né? Então, de hoje a 30 dias, eu e o Matias, nós estaremos completando mais um ano de vida. Ah, tem também a Creuzinha, né? A mãe da Jéssica, mãe da Débora, também completa aniversário no dia 15 de agosto. Tem outra pessoa também que completa aniversário no dia 15 de agosto? É o meu amigo Zé Quinelli, né? Isso, também no dia 15. Então, aí tá. De hoje é 30 dias, né? De hoje é um mês. A gente vai passar de anos. Se Deus quiser, né? Deus que sabe, né? A gente não sabe nada. Hoje estamos aqui, amanhã já posso não estar. Já. É. Estamos na mão de Deus, né? Nas mãos de Deus. E espero, né? Tá aqui o mês que vem para comemorar mais um aniversário. Tudo depende dele, né? Então tá aí. Então parabéns pra nós daqui um mês. Ah, hoje é dia 15 de julho. Hoje é aniversário da minha irmã, né? Opa, Cidinha. Alô, Cidinha. Ela tá lá na água do Ribeirão Grande, lá na casa da minha sobrinha, né? Ela está se recuperando do tombo lá. Ei, minha irmã, hein? Sei. É brincadeira não, né? Ela fraturou a bacia, né? Ela fraturou um ossinho aqui em cima aqui da bacia. Tá se recuperando, né? Só que não pode andar ainda. Devagar, viu, Cidinha? Isso. É. É, a Cidinha tá aniversariando hoje. Ela que é a mãe da Daniela. Mãe do Chico. Chico tá viajando. E mãe do Tony. E ela tá lá na água do Ribeirão Grande. Teve aqui ontem, né? Ela foi pra Ibiporã, né? No retorno lá da cirurgia e... É, não chegou a fazer cirurgia, né? É, teve que fazer... Tirou raio-x, um monte de coisa. Quebrou esse ossinho aqui. Nas costas aqui, na bacia aqui, né? Então, Cidinho, ó, parabéns aí pra você, viu, minha irmã? 78 anos hoje. É. Ela é mais velha. Agora ela é a mais velha de todas, né? Todos nós. Depois dela tem o Cacau, que é o chocolate, hein? Cacau que fica mais velho em setembro. E a Zélia não está mais entre nós, está com Deus. Depois é eu. Depois é Leia. Isso. Então, parabéns pra nós. Uai. A Leia só vai fazer aniversário ano que vem, né, Leia? Então, tá bom. Vamos que vamos. Deus sabe o que faz com a gente, né? Então, deixa nas mãos de Deus. Cidinha, parabéns, viu, minha irmã? Que Deus te abençoe. Deus proteja a sua vida. Que você não caia mais. É, toma cuidado, né, filho? Então, parabéns, viu, minha irmã? Que Deus te proteja sempre e tenha ainda pra você muitos anos de vida. Um abraço. Feliz aniversário, minha irmã. Você não tá aqui pra mim te abraçar, então, um abraço de longe. Ela veio ontem, mas eu nem conversei com ela, que ela tava dormindo, né? Foi de madrugada pra Ibipa, né? Aí ela chegou, foi dormir. Depois ela voltou lá pro sítio e eu tava pra cá. Então a gente não se viu, não conversamos, né? Mas parabéns pra você, viu, minha irmã? Feliz aniversário pra você. Olha, um grande abraço aí ao pessoal da papelaria do Júlio que estão na escuta, né? Ali é a Gabi, o Milton, a Maria Fernanda, toda a equipe aí curtindo a nossa programação. Obrigado pela audiência, viu? Também um abraço especial para o meu amigo Admilson Cabeleireiro, lá no salão do Admilson, tá? Na escuta, né, Admilson? Boa tarde. O Admilson acompanhando a nossa programação desde cedinho, né? Muito obrigado, viu, meu amigo? Um abraço lá para dona Lourdes Cacheiro, lá na Rua 7, tá na escuta aí, né, dona Lourdes? Boa tarde. É, a dona Lourdes acompanhando nossa programação durante todo o dia também. Obrigado, dona Lourdes. 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Olha aí, quero mandar um abraço pra Fátima lá no Moranguela. Fátima tá na escuta lá, né, Fátima? Boa tarde. A Fátima acompanha a nossa programação desde cedo, viu? Obrigado, hein? Muitos anos também, né Fátima? Faz tempo que ela acompanha a gente. Obrigado, hein? Ouvinte cativo aqui da Luz FM. Uma boa tarde para você, Fátima, para o seu esposo, meu amigo Yu, seu filho, Matheus e toda a sua família. Também aí no Moranguelo, Dona Maria Bispo. Boa tarde, Dona Maria. Ela tá lá ligadinha com a gente, né, Dona Maria? Obrigado, viu, Dona Maria? Obrigado pelas orações aí por mim também. Eita, orar costuma fazer bem, viu, Dona Maria? Obrigado, hein? Eu que o diga, viu? Como faz bem. Olha, um grande abraço lá para nossa colega de trabalho, a Jéssica Carolina, e a mãe dela, a Creuzinha, né? E a Jéssica hoje ela não virá fazer o programa por motivo de força maior, né? Isso, então hoje não tem o toca, só toca top ao vivo. A gente vai colocar música pra você, tá bom? A partir das 14h. Jéssica, um abraço pra você, pra sua mãe, a Creuzinha, e pra toda a sua família. Olha, meu amigo, seu Ailton das Caçambas, tá na escuta, né, seu Ailton? Lá na Rua 3, boa tarde. Seu Ailton, Rodrigo, que tá aí dando uma força pra ele, né, Rodrigão? Boa tarde pra vocês, tá? É pra vocês e todos os seus familiares. E os familiares do seu Ailton estão lá em São Paulo ouvindo a gente, saindo da hora do almoço, né? A Dona Helena. Boa tarde, Dona Helena. A Dona Helena tá lá. Também a Daniela, a Dani e o Anderson, que são os filhos da Dona Helena e do seu Ailton. O meu amigo Dino 10, Dino 1000, né? Eita, pensa num camarada gente boa, esse Dino Hamilton é o nome dele, mas é o Dino 1000, com certeza. É, a Dani e o Dino são os pais da Giovana e da Lorena, que estão lá em Sampa também, né, Gê? Boa tarde, alô, Lolo, tudo certo? A Lolo tá aproveitando, né, as férias escolares e tá lá em São Paulo. Com a vovó, com a mamãe, com o papai, né? E a Giovana tá lá também. Um abraço também pra Libe, né? A filhinha do Anderson. O Rafinha, que passou por aqui esses dias, né, Rafinha? Final de semana ele passou aqui. Também o Rafinha, a Júlia, a Tainá, o Fabiano e a Isabela. E o pessoal do grupo Loucos por Jet. Boa tarde, gente boa! E um abraço pro Jairão também, tá na escuta lá, viu? É, Jairão. Boa tarde, Jairão. Grande cantor, hein? Canta muito, mas canta muito bem mesmo. Olha, lá em Guarulhos, meu amigo Guga. Alô, Gugão, boa tarde. O Guga, a mãe dele, a Dona Cecília. Boa tarde, Dona Cecília. E o filho, Lucas. Obrigado, viu, meu amigo? Conforme ele fala, meu amigão, ó. Que o Papai do Céu esteja sempre protegendo a sua vida e todos os seus familiares.
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0: Meu amigo Atílio, lá em Cunha, tá na escuta aí, né, Atilhão? Boa tarde. O Atílio é produtor de leite lá em Cunha, no Vale do Paraíba, lá na divisa com o estado do Rio de Janeiro, hein? Isso, daqui lá é pertinho, né? Beira aí 900 quilômetros, né, Atílio? Então um abraço aí pra você, tá bom, meu amigo? Ele, o Atílio é filho do seu Nelson, ali do Rancho Três Irmãos, ali na saída pra Sertanópolis. E ele tá mandando um abraço pro seu Nelson e avisando, seu Nelson, tá chegando o Atílio por aí, viu? É, no começo de agosto o Atílio aparece por aqui pra dar aquele abraço no papai. Eita, que bom, viu, Atílio? Uma boa tarde, meu amigo. Obrigado pelo carinho com a gente aqui. Também quero mandar um abraço especial lá pro meu amigo Valdir Gonçalves Dias, Valdizinho Pedreiro, tá na escuta, né, Valdir? Uma boa tarde para você também, meu amigo. O Valdizinho Pedreiro, Valdir da Pitada da Chefe, ouvinte assíduo da Luz FM, 5 da manhã, ele já tá ligadinho com a gente aí. Muito obrigado, viu, meu amigo? Um abraço também pra mãe dele, a Dona Ana, lá na Rua 5, no final da Rua 5. Lá já praticamente é Raul Garcia. Boa tarde, Dona Ana.
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0: Pois é, hoje é quarta-feira, daqui a pouco, hein? 4 da tarde tem Inglaterra e Argentina decidindo quem vai pra final aí da Copa do Mundo para enfrentar a Espanha. Olha, um grande abraço pro meu amigo Edson Manuel Esteves e a Dona Sônia. Eles acho que não estão no Brasil não, né? Mas aonde eles estiverem, estão ouvindo a gente. Muito obrigado, viu, meu amigo? São os embaixadores da Luz FM aí por esse mundão afora. É, obrigado pelo carinho com a gente aqui, meu amigo Manezinho da Escola e a Dona Sônia. É, Manezinho da Escola, sabe por quê, né? Eles eram representantes da escola aqui em 1º de maio e região, né? Então, ficou, né? Manezinho da Escola. Boa tarde, meu amigo. Um abraço para os netos, né? O Arthur e a Alice lá no na Bahia. Isso. Um abraço também pro Zé Maguinho. Zé Maguinho tá na escuta aí. Obrigado, viu, Zé? Um abraço pra você e pra toda a família.
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0: E vamos de música, daqui a pouco a gente volta com você.
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0: signor Chico Zambianchi.
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0: 13:59. Final de programa, hein? Agradecendo aí o carinho da sua sintonia, sua audiência e a sua paciência. Estamos indo embora, finalizando mais um programa de negócio. Querendo Deus, ele há de querer, volta amanhã a partir das 13 horas com você aqui na Luas FM. Eu volto ainda hoje, se Deus quiser, às 5 da tarde, com o programa Viola Caipira. Espero contar com a sua audiência. Um abraço a todos, fiquem com Deus, com ele, tô indo embora. Tchau, gente, boa tarde e até logo mais, se Deus quiser. E você fica agora com uma programação especial aí do Só Toca Top, que volta amanhã, normalmente a partir das 2 da tarde.
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1: 2:08.
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1: 2:23. 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
1: 2:35. 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
1: 2:48. 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

0: Amor. Amém, Paulo.
1: Amém, Zé.
0: Amém, amém.
2: Bom, agora vamos fazer um ping-pong aqui. Ok. Um pássaro, meu pai. Um país, Brasil. Um canal, esse. Um botão, inscreva-se. Muito obrigado pela sua presença no nosso programa. E para mais vídeos como esse, inscreva-se no canal do Canal Brasil.
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7: 2:54.
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11: 3:01.
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1: 3:11. 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
1: 3:21. 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
1: 3:32. 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
2: Gente, depois eu queria, Davi, faz favor pra mim. Eu queria uma relação dos grupos que tocam aqui em Recife, dos vários, eu quero falar a todos, quero agradecer a todos. Faz uma relação pra mim de todo mundo que batalha pela música, que batalha pela gente. Falou? Eu quero fazer questão de falar de todo mundo. É uma honra pra gente.

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6: 6h47.
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4: 4 horas. 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
1: Na presença das Santas Chagas de Jesus, convido você e sua família para este momento abençoado na nossa programação. Vamos juntos colocar nas Santas Chagas de Jesus o nosso pedido de oração, a nossa intenção. Prepare o seu ambiente de oração com as fotos, as roupas de família e, de modo particular, lembrando dos enfermos. Traga os nomes por quem vamos interceder e pedir cura e libertação de todos os sofrimentos e dores.
2: Olá, querido povo de Deus, chegou o momento da hora da misericórdia. E na hora da misericórdia nós rezamos o Terço das Santas Chagas. Quarta-feira, com certeza, como intercessora está Nossa Senhora, como esteve no Monte Calvário. Que ela nos ajude para que esta oração seja autêntica, fervorosa e de coração. Em nome do Pai, e do Filho, e do Espírito Santo. Amém. Creio em Deus Pai Todo-Poderoso, Criador do céu e da terra, e em Jesus Cristo, seu único Filho, nosso Senhor, que foi concebido pelo poder do Espírito Santo, nasceu da Virgem Maria, padeceu sob Pôncio Pilatos, foi crucificado, morto e sepultado, desceu à mansão dos mortos, ressuscitou ao terceiro dia, subiu aos céus, está sentado à direita de Deus Pai Todo-Poderoso, de onde há de vir julgar os vivos e os mortos. Creio no Espírito Santo, na Santa Igreja Católica, na comunhão dos santos, na remissão dos pecados, na ressurreição da carne, na vida eterna. Amém. Ó Jesus, divino Redentor, tende misericórdia de nós e do mundo inteiro. Deus Santo, Deus Forte, Deus Imortal, tende piedade de nós e do mundo inteiro. Graça, misericórdia, meu Jesus, nos perigos presentes, cobri-nos com vosso preciosíssimo sangue. Pai Eterno, tende misericórdia de nós, pelo sangue de Jesus Cristo, vosso Filho unigênito. Tende misericórdia de nós, vos suplicamos. Amém. Neste primeiro mistério do Terço das Santas Chagas, contemplamos: Jesus ressuscitado aparece a Maria Madalena. Como fruto desta dezena, vamos pedir por todos os desempregados, que não percam o ânimo e que consigam bater na porta certa, inspirados pelo Espírito Santo. Rezemos. Eterno Pai, eu vos ofereço as santas chagas de nosso Senhor Jesus Cristo, para curar as de nossas almas.
1: Meu Jesus, perdão e misericórdia.
3: Pelos méritos de vossas santas chagas.
1: Meu Jesus, perdão e misericórdia.
3: Pelos méritos de vossas santas chagas.
1: Meu Jesus, perdão e misericórdia.
3: Pelos méritos de vossas santas chagas.
1: Meu Jesus, perdão e misericórdia.
3: Pelos méritos de vossas santas chagas.
1: Meu Jesus, perdão e misericórdia.
3: Pelos méritos de vossas santas chagas.
1: Meu Jesus, perdão e misericórdia.
3: Pelos méritos de vossas santas chagas.
1: Meu Jesus, perdão e misericórdia.
3: Pelos méritos de vossas santas chagas.
1: Meu Jesus, perdão e misericórdia.
3: Pelos méritos de vossas santas chagas.
1: Meu Jesus, perdão e misericórdia.
3: Pelos méritos de vossas santas chagas.
1: Meu Jesus, perdão e misericórdia.
3: Pelos méritos de vossas santas chagas.
2: No segundo mistério, nesta quarta-feira, rezamos o Terço das Santas Chagas contemplando: Jesus ressuscitado acompanha os discípulos de Emaús. Rezemos este mistério por todos os casais que estão em crise, se divorciando, para que haja de fato um perdão abundante e a reconciliação. Eterno Pai, eu vos ofereço as santas chagas de nosso Senhor Jesus Cristo, para curar as de nossas almas.
1: Meu Jesus, perdão e misericórdia.
3: Pelos méritos de vossas santas chagas.
1: Meu Jesus, perdão e misericórdia.
3: Pelos méritos de vossas santas chagas.
1: Meu Jesus, perdão e misericórdia.
3: Pelos méritos de vossas santas chagas.
1: Meu Jesus, perdão e misericórdia.
3: Pelos méritos de vossas santas chagas.
1: Meu Jesus, perdão e misericórdia.
3: Pelos méritos de vossas santas chagas.
1: Meu Jesus, perdão e misericórdia.
3: Pelos méritos de vossas santas chagas.
1: Meu Jesus, perdão e misericórdia.
3: Pelos méritos de vossas santas chagas.
1: Meu Jesus, perdão e misericórdia.
3: Pelos méritos de vossas santas chagas.
1: Meu Jesus, perdão e misericórdia.
3: Pelos méritos de vossas santas chagas.
1: Meu Jesus, perdão e misericórdia.
3: Pelos méritos de vossas santas chagas.
2: No terceiro mistério do terço das santas chagas, contemplamos Jesus aparece aos discípulos desejando a paz. Como fruto desta oração e desta contemplação, coloquemos todas as famílias que estão desunidas e que possam perdoar e buscar a reconciliação a exemplo de nosso Senhor Jesus Cristo. Eterno Pai, eu vos ofereço as santas chagas de nosso Senhor Jesus Cristo, para curar as de nossas almas.
1: Meu Jesus, perdão e misericórdia.
4: Pelos méritos de vossas santas chagas.
1: Meu Jesus, perdão e misericórdia.
4: Pelos méritos de vossas santas chagas.
1: Meu Jesus, perdão e misericórdia.
4: Pelos méritos de vossas santas chagas.
1: Meu Jesus, perdão e misericórdia.
4: Pelos méritos de vossas santas chagas.
1: Meu Jesus, perdão e misericórdia.
4: Pelos méritos de vossas santas chagas.
1: Meu Jesus, perdão e misericórdia.
4: Pelos méritos de vossas santas chagas.
1: Meu Jesus, perdão e misericórdia.
4: Pelos méritos de vossas santas chagas.
1: Meu Jesus, perdão e misericórdia.
4: Pelos méritos de vossas santas chagas.
1: Meu Jesus, perdão e misericórdia.
4: Pelos méritos de vossas santas chagas.
1: Meu Jesus, perdão e misericórdia.
4: Pelos méritos de vossas santas chagas.
2: Neste quarto mistério do terço das Santas Chagas, contemplamos Jesus cura a incredulidade de Tomé. Peçamos a Deus por todos aqueles que estão desesperados, que perderam a fé ou se apartaram de Deus, que haja um encontro com o ressuscitado e a prece: aumentai, Senhor, minha fé. Eterno Pai, eu vos ofereço as santas chagas de nosso Senhor Jesus Cristo, para curar as de nossas almas.
1: Meu Jesus, perdão e misericórdia.
3: Pelos méritos de vossas santas chagas.
1: Meu Jesus, perdão e misericórdia.
3: Pelos méritos de vossas santas chagas.
1: Meu Jesus, perdão e misericórdia.
3: Pelos méritos de vossas santas chagas.
1: Meu Jesus, perdão e misericórdia.
3: Pelos méritos de vossas santas chagas.
1: Meu Jesus, perdão e misericórdia.
3: Pelos méritos de vossas santas chagas.
1: Meu Jesus, perdão e misericórdia.
3: Pelos méritos de vossas santas chagas.
1: Meu Jesus, perdão e misericórdia.
3: Pelos méritos de vossas santas chagas.
1: Meu Jesus, perdão e misericórdia.
3: Pelos méritos de vossas santas chagas.
1: Meu Jesus, perdão e misericórdia.
3: Pelos méritos de vossas santas chagas.
1: Meu Jesus, perdão e misericórdia.
3: Pelos méritos de vossas santas chagas.
2: No quinto mistério do terço das santas chagas, contemplamos Jesus envia os apóstolos em missão. Rezemos este mistério por todas as pessoas que dedicam suas vidas ao anúncio do Evangelho, pelo Santo Padre, o Papa, pelos bispos, pelos padres de sua paróquia e, de modo geral, pelos diáconos, seminaristas e pelo povo de Deus, que sejamos missionários da esperança. Eterno Pai, eu vos ofereço as santas chagas de nosso Senhor Jesus Cristo, para curar as de nossas almas.
1: Meu Jesus, perdão e misericórdia.
3: Pelos méritos de vossas santas chagas.
1: Meu Jesus, perdão e misericórdia.
3: Pelos méritos de vossas santas chagas.
1: Meu Jesus, perdão e misericórdia.
3: Pelos méritos de vossas santas chagas.
1: Meu Jesus, perdão e misericórdia.
3: Pelos méritos de vossas santas chagas.
1: Meu Jesus, perdão e misericórdia.
3: Pelos méritos de vossas santas chagas.
1: Meu Jesus, perdão e misericórdia.
3: Pelos méritos de vossas santas chagas.
1: Meu Jesus, perdão e misericórdia.
3: Pelos méritos de vossas santas chagas.
1: Meu Jesus, perdão e misericórdia.
3: Pelos méritos de vossas santas chagas.
1: Meu Jesus, perdão e misericórdia.
3: Pelos méritos de vossas santas chagas.
1: Meu Jesus, perdão e misericórdia.
3: Pelos méritos de vossas santas chagas.
2: Rezemos três vezes. Eterno Pai, eu vos ofereço as santas chagas de nosso Senhor Jesus Cristo para curar as de nossas almas. Eterno Pai, eu vos ofereço as santas chagas de nosso Senhor Jesus Cristo para curar as de nossas almas. Eterno Pai, eu vos ofereço as santas chagas de nosso Senhor Jesus Cristo para curar as de nossas almas. Amém. Queridos filhos e filhas, tendo rezado o texto das Santas Chagas, vamos agora fazer a oração de todos os dias, que é a novena das Santas Chagas de nosso Senhor Jesus Cristo. Rezemos. Por suas santas chagas, suas chagas gloriosas, o Cristo Senhor me proteja e me guarde. Senhor Jesus, foste levado na cruz para que por vossas santas chagas sejam curadas as de nossas almas. Eu vos louvo e agradeço pelo vosso ato redentor. Carregaste em vosso próprio corpo os meus pecados e de toda a humanidade. Nas vossas santas chagas, coloco minhas intenções, minhas preocupações, ansiedades e angústias, minhas enfermidades físicas e psíquicas, meus sofrimentos, dores, alegrias e necessidades. Em vossas santas chagas, Senhor, coloco minha família. Envolvei, Senhor, a mim e meus familiares, protegendo-nos do mal. Coloque a sua intenção. Senhor, ao mostrar vossas santas chagas gloriosas a Tomé e o mandando tocar em vosso lado aberto, o curaste da incredulidade. Eu vos peço, Senhor, permita-me refugiar em vossas santas chagas e, por mérito desses sinais de vosso amor, curai a minha falta de fé. Ó Jesus, pelos méritos de vossa paixão, morte e ressurreição, dai-me a graça de viver os frutos da nossa redenção. Amém. Fique conosco, depois do intervalo, vamos refletir, escutar e rezar o Evangelho do dia. 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
1: Pede à mãe que o filho atende. Essa é a nossa mensagem de todas as quartas-feiras. E hoje, apresentamos durante o Terço das Santas Chagas de Jesus tantos pedidos de oração, cura, libertação. E onde Jesus está, nossa Mãe Maria, Nossa Senhora, está também. Você pode enviar o seu pedido de oração todos os dias, ligando para 0-operadora 41-3221-6060 ou pelo site www.padrereginaldomanzotti.org.br. Ficamos agora com a nossa Bíblia aberta para acompanhar Palavras de Salvação com o Padre Reginaldo Manzotti.

0: filhos queridos, o intervalo foi rápido, né? Que bom que você permaneceu aí, para essa segunda parte. Acabamos de rezar o terço das Santas Chagas e agora vamos nos debruçar sobre a palavra de Deus. Nessa hora da misericórdia, você tem divulgado? Tem falado para os seus amigos, para suas amigas? Evangelize, viu? Quantas emissoras todo dia estão transmitindo? Aí que você precisa ser um evangelizador. Filhos, filhas, Deus tem certamente uma mensagem especial para nós hoje. Mas hoje, vamos escutar o que já foi uma graça recebida e foi deixado na plataforma. Escute.
1: Olá, Padre Reginaldo. Aqui quem fala é uma filha de Deus de Cascavel, Paraná. Após vários episódios de brigas no meu casamento por ciúme doentio da minha parte, eu acabei mandando meu marido embora num ato de impulso. E vim sofrendo muito com tudo isso, a sensação que eu tinha jogado no meu casamento no lixo. Comecei a fazer a novena e pedi para Deus transformar meu coração, a minha vida, que eu me tornasse uma pessoa melhor, não só para Ele, mas para mim mesma, claro, e para todos que convivem comigo. E pedi a cura desse sentimento de ciúme doentio que eu sentia pelo meu marido. E fiz a novena, pedindo vários e vários dias, ajoelhando, pedindo a Deus, jogando água benta na casa, pedindo a restauração do meu casamento, que a gente voltasse e deixar as mágoas de lado e construir nosso relacionamento do zero. E, Padre, a graça veio.
0: Que bom.
1: Meu marido voltou para casa, a gente, graças a Deus, convive muito bem. Eu não sinto mais aquela angústia, aquele ciúme doentio que eu tenho dele. A gente consegue se dar muito melhor agora, né? Convive bem junto. Obrigada, Jesus da Santa Chagas.
0: Amém.
1: Obrigado, Padre, por esse excelente programa que você faz todos os dias.
0: Deus seja louvado, filha, pela sua percepção e sua mudança. Mas fique atenta. E se preciso for, não tenha receio de fazer um acompanhamento, de tentar descobrir de onde é a origem de tanto ciúme. Que Deus continue abençoando essa vida nova que você conseguiu. Meu abraço, Cascavel. Bíblia aberta, cartilha de oração.
2: A palavra do Senhor quando chegou,
0: desinstalou. E o texto de hoje, Mateus 11, 25

Senhor esteja convosco, Ele está no meio de nós. Proclamação do Evangelho de Jesus Cristo segundo São Mateus. Glória a vós, Senhor. Naquele tempo, Jesus pronunciou estas palavras: Eu te bendigo, Pai, Senhor do céu e da terra, porque escondestes essas coisas dos sábios e entendidos e as revelastes aos pequeninos. Sim, Pai, eu te bendigo porque assim foi do teu agrado. Todas as coisas me foram dadas por meu Pai. Ninguém conhece o Filho senão o Pai. Ninguém conhece o Pai senão o Filho e aquele a quem o Filho quiser revelar. Palavra da salvação. Glória a vós, Senhor. Eu te bendigo, Pai, porque escondeste essas coisas dos sábios e entendidos e as revelastes aos pequeninos. Jesus hoje dá uma invertida geral, hein? Porque ele diz que as pessoas tidas como sábias e doutas perdem para os pequeninos. Os sábios pensam em poder conhecer a Deus. E quando pensam isso, correm o risco de criar um Deus próprio. A sua imagem, a sua semelhança, com toda a limitação humana. Já os pequeninos não. Eles dependem de Deus. Confiam em Deus. Filhos queridos, aqui nada tem a ver com condição social econômica. Sábio e pequenino aqui não tem nada a ver com rico e pobre. Aqui, sábio é quem acredita só em sua própria inteligência e capacidade. Pequenino é aquele que reconhece ser criatura e reconhece o Criador. Peçamos a Deus: Senhor, ajude-me a fazer pequeno, para que pequeno, frágil, eu possa repousar em tuas mãos, como uma criança, nas mãos de seu pai. Senhor, fazei-me pequeno.

0: mas teu silêncio só aumenta minha dor.
1: Filhos queridos, não ligue se eu chorar, Senhor, porque os pequenos choram. É um jeito humano e frágil de crer num Deus do impossível que tudo pode. Ah, Senhor Deus, eu quero crer no impossível, Senhor. Eu quero crer sempre, sempre, toda a minha vida. Que teu poder é infinito, Senhor. Ah, isso eu tenho certeza.

0: Cura minha alma, Senhor.
1: Cura minha alma e alivia esta dor. Em ti eu creio e espero, Senhor.
0: Abençoai, Senhor, nesta quarta-feira, véspera de Nossa Senhora do Carmo. Abençoai a roupa dos enfermos, as fotos de família. Abençoai, Senhor.

0: abençoai, Senhor. E olha, essa água que eu vou abençoar, beba. Dê para sua amiga, seu vizinho, teu familiar quando chegar em casa. Abençoai, Deus do impossível, a água, todos os objetos, as fotos de família, a carteira de trabalho. Que a bênção de Deus recaia sobre todos. Que a bênção do Senhor fortaleça a todos. Sei que o teu poder é infinito, Senhor.
1: Que teu poder é infinito.
0: E é por isso que te louvamos. Faça-nos pequenos, Senhor, para que possamos buscar em Deus o tudo de nossa vida. Em nome do Pai, do Filho, do Espírito Santo. Amém.

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5: Provérbios, capítulo 15. A resposta moderada neutraliza a ira, mas a língua afiada põe mais lenha na fogueira. Quando o sábio ensina, o conhecimento fica interessante, mas o insensato só sabe dizer absurdos. O Eterno não deixa passar nada. Ele está de olho tanto no bom quanto no mal. As palavras amáveis curam e ajudam, mas as palavras maldosas ferem e destroem. Quem não dá ouvidos ao que diz seu pai é insensato, mas quem aceita a correção tem bom senso. A vida de quem é fiel a Deus prospera, mas o desperdiçador logo acaba falido. As palavras sensatas espalham o conhecimento, mas os insensatos não têm nada a oferecer. O Eterno não suporta quem faz pose de piedoso, mas tem prazer nas orações genuínas. O Eterno detesta quem gasta a vida à toa, mas ama quem vive em justiça. Quem abandona o caminho de Deus receberá dura lição, e quem faz pouco caso das leis de Deus entrará num beco sem saída. Nem a morte esconde segredo do Eterno, quanto mais o coração do homem. Deus sabe de tudo. O arrogante metido a sabido não gosta que lhe digam o que fazer. Ele evita até a companhia do sábio. O coração alegre traz um belo sorriso ao rosto. Mas quando o coração está triste, o dia custa passar. Quem tem discernimento está sempre ansioso por saber mais. Mas o insensato se alimenta de modismos e coisas fúteis. Para quem tem o coração aflito, a vida é só infelicidade. Mas quem tem o coração alegre está sempre a cantar. É melhor uma vida simples, no temor do Eterno, que uma vida rica, cheia de pepinos e abacaxis. É melhor comer pão amanhecido num ambiente de amor que uma picanha de primeira onde só há ódio. O temperamento explosivo é o estopim das brigas, mas o espírito tranquilo mantém a paz. O caminho do preguiçoso é coberto de espinhos, mas o caminho do homem aplicado é uma estrada plana. Os filhos sábios enchem os pais de orgulho, mas os insensatos envergonham seus pais. Os perversos tratam a vida como um brinquedo, mas quem é o sensato toma decisões com responsabilidade. Quem recusa bons conselhos terá seus planos fracassados. Mas quem os aceita verá seus projetos saírem do papel, e eles serão bem-sucedidos. Ter respostas adequadas, como é bom! A palavra certa no momento certo é espetacular. Para quem é sensato, a vida é uma subida só, e não pega a descida que leva direto à morte. O Eterno esmaga as ambições dos arrogantes, mas Deus cuida do desamparado. O Eterno não suporta as maquinações maldosas, mas ama as palavras puras e sem maldade. O ganancioso destrói a comunidade com sua cobiça, mas quem se recusa a tirar proveito da situação vive feliz. Gente leal a Deus pensa bem antes de responder, mas o perverso jorra insultos. O Eterno mantém distância dos perversos, mas ouve atentamente as orações de gente leal a Deus. Um olhar radiante alegra o coração, e as boas notícias renovam as forças. Quem ouve os bons conselhos viverá bem e será como um convidado de honra entre os sábios. Quem faz pouco caso da disciplina será um nada, mas quem obedece à vontade de Deus ficará mais sábio. O temor do Eterno é uma escola de vida prática. Primeiro aprende a humildade e depois experimenta a glória.
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17 horas e 13 minutos em 1º de maio. Alô, ouvintes, boa tarde. Estamos iniciando aqui pela Luas FM mais uma edição do programa Viola Caipira. Viola Caipira, levada ao ar todos os dias, de segunda a sexta, a partir das 5 da tarde, aqui na Luas FM. Levando para você o melhor da música sertaneja. Atendendo seu pedido musical através de cartinha, bilhete, recado, através do nosso WhatsApp 991-00-1026. E você pode ouvir a Luas FM também através do aplicativo Simpli Rádio, nosso endereço na internet.

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0: Uma boa tarde pra você, meu ouvinte, boa tarde, meu ouvinte, criançada, um forte abraço.
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0: Estamos chegando, hein? Chegando aí pra mais um Viola Caipira no seu rádio. Ou, quem sabe, aí no seu computador. Para você que segue a gente pela luasfm.com.
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0: E hoje é quarta-feira, em quarto. Hoje é dia 15 de julho de 2026. Estamos vivendo o inverno brasileiro. E a temperatura nesse momento lá fora, 23 graus centígrados.
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0: Hoje, quarta-feira, tem Feira da Lua. 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Eita, trem bom.
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0: E tem futebol, né? Futebol que tá rolando agora entre a Inglaterra e a Argentina. E o placar ainda 0-0 no início do segundo tempo.

Hoje é quarta-feira, né? Então hoje tem Feira da Lua, já começou e muita coisa boa para você. E atenção, ó, utilidade pública da sua rádio Luas FM. Perdeu-se há dias atrás aqui na cidade uma carteira preta contendo documentos pessoais em nome de Felipe Vitor de Souza. Ele disse a quem encontrou, por favor, entregar com urgência aqui na Luas FM, que será gratificado. Então, se você encontrou aí essa carteira preta com os documentos do Felipe Vitor de Souza, por favor, entregue aqui na Luas FM. Ele está precisando dos documentos, tá bom?

0: 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Atenção, telefone do Hospital Municipal de 1º de Maio. 991-385295. Anota esse telefone que pode lhe ser útil, hein? 991-385295. Telefone do Hospital Municipal de 1º de Maio. Adicione aí na agenda do seu celular, 991-385295, telefone do Hospital Municipal de 1º de Maio. 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
0: Agora 17:19. Grande abraço aí para todos nossos amigos e ouvintes, né? Pessoal que tá ligado com a gente todos os dias, acompanhando a nossa programação. Agora um grande abraço pro meu amigo Mariano, lá no Jardim São José. Mariano, boa tarde. O Mariano é nosso ouvinte durante todo o dia, né? É, ouvinte cativo que fala, né? Um grande abraço para ele, tá lá no Jardim São José acompanhando a gente. Muito obrigado, meu amigo. Um abraço para você, para sua esposa, Dona Josefa, e também para seus familiares lá no Guarujá. Olha, um abraço lá pra Dona Lourdes Cacheiro, que tá na escuta. Ela adora ouvir o Viola Caipira, né, Dona Lourdes? Uma boa tarde pra senhora aí. Aí na Rua 7, a Dona Lourdes tá ligadinha aqui com a gente. Olha, um grande abraço lá pro meu amigo Admilson Cabeleireiro, no Salão da Admilson, desde cedo acompanhando a gente, né, Admilson? Boa tarde, amigo. Ele tá lá trabalhando e ouvindo a gente. Muito obrigado, hein?

Grande abraço também, pessoal da Papelaria do Júlio, estão ligadinhos com a gente desde cedo, acompanhando a nossa programação. Desde a hora que tem início o funcionamento do comércio, já estão ligadinhos aqui na nossa Luas FM. Obrigado, gente boa aí da Papelaria do Júlio. É, o Milton, a Gabi, Maria Fernanda, toda essa maravilhosa equipe aí acompanhando a nossa programação. 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Valeu, um grande abraço lá para os vozinhas, vozinhas, lá no Asilo Lar da Paz. Todo mundo ouvindo a gente, ó, estão jantando agora lá no Asilo Lar da Paz. É hora da janta, hein? Isso. Boa tarde, gente aí no Asilo Lar da Paz. Grande abraço a todos vocês. E eu quero mandar um abraço especial aí pra dona Zefinha. Boa tarde, dona Zefinha. Um grande abraço também para todo o pessoal que cuida aí com tanto carinho dos vozinhos e das vozinhas aí no Asilo Lar da Paz. Que Deus abençoe muito a vida de cada um de vocês. Olha aí, ligadinho com a gente também, nossa colega de trabalho, a Jéssica Caroline, e a mãe dela, a Creuzinha, lá no Jardim São Paulo. Ligadinho aqui na nossa programação. Obrigado, hein, gente? Grande abraço também pro meu amigo Bolinês. Alô, Bolinês Ferreira. Grande abraço, hein, rapaz? Nosso ouvinte de todos os dias. Boli, toda a nossa programação para você, tá bom, meu amigo? Ligadinho com a gente também lá no Conjunto Muranguelo, a Fátima. Ligada aqui na nossa programação todos os dias, né, Fátima? Obrigado pela sua sintonia, pelo carinho com a gente aqui na Luas FM.

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1: Olha, também lá no Moranguelo, ligado aqui com a gente, ela acompanha a nossa programação todos os dias, a Dona Maria Bisso. Boa tarde, Dona Maria. Tudo certo? Ela tá lá no Moranguelo ouvindo a gente. Ela não perde um programa. Dona Maria, boa tarde. Obrigado aí pelo carinho da audiência. Obrigado pelas orações por mim também, viu, Dona Maria Bisso? Toda a nossa programação pra senhora aqui, tá bom?
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1: Será que vai chover? Aqui apareceu aqui um guarda-chuva, um guarda-chuvinha azul com uns pingos de água por cima. Tá escrito precipitação. Será que vai haver chuva? Sei lá, né, rapaz? Não parece, né? Não parece. Vai fazer o quê? Se chover, deixa chover.

0: Olha, um grande abraço para o nosso ouvinte de todos os dias, seu Ailton das Caçambas Santa Cruz. Ele tá lá na Rua 3 ouvindo a gente, né, seu Ailton? Tá assistindo o jogo e ouvindo a Luz FM, né, seu Ailton? Boa tarde. Um abraço lá para ele, para o Rodrigo, né, que tá lá dando uma força para ele. Isso, na bolé, né? Ô, Rodrigo, uma boa tarde para você e toda a sua família, tá bom, meu amigo? E também, né, os familiares do seu Ailton lá em São Paulo, que estão ligadinhos na nossa programação aqui. É a esposa, Dona Helena. Boa tarde, Dona Helena. E os filhos, a Daniela e o Anderson, também ligadinho com a gente. Grande abraço aí para o meu amigo Dino. Dino é o Dino 10. Esse não é 10, esse é 1000, né? Eita, com certeza. O Dino, que é o esposo da Daniela. A Dani e o Dino são os pais da Giovana e da Lorena. Estão lá em Sampa, né? A Lorena aproveitando as férias escolares, né, Lorena? Grande abraço para vocês. Um abraço, Gi, para você também. E também a Lívia, essa menininha encantadora, né? Filhinha do Anderson. E o pessoal tá ligado com a gente lá. O Rafinha, a Júlia, a Tainá, o Fabiano, a Isabela. E todo o povo lá do grupo Loucos por Jet também acompanhando a nossa programação. No meio do sertão. E um grande abraço para o meu amigo Jairão. O Jairão é o cantor das multidões. Canta demais, seu homem. Canta sim. É, não é, é. Você fala que ele canta muito, o cara fala, ah, então ele canta a noite inteira. Não. Ele canta bem mesmo, viu? Ele só não vai lá tomar o dinheiro do rato porque ele não quer, mas que ele foi lá, né? É 5 jurados, é 5 conto por bolso, viu, Jairão? É, 1000 cada um, né? Então dá 5. Vai lá buscar o dinheiro do rato, rapaz. Tem bastante, pode ir lá. É 10 ou 1000, só vai ser 1000, 1000 e 1000. Então corre pra lá, Jairão. Uma boa tarde pra vocês aí. Um abraço, meu amigo Guga, lá em Guarulhos, né? O Guga, a Dona Cecília, mãe dele, e o filhinho Lucas. Boa tarde, Gugão. Obrigado pela audiência, obrigado pelas mensagens que você manda aqui pra mim, tá bom, meu amigo? Deus abençoe a todos vocês aí. Olha, lá em Cunha, no Vale do Paraíba, meu amigo Atílio. Alô, Atilhão, boa tarde. Ele tá na escuta, ela gosta de modão sertanejo, mas tem mió? Não tem não, né? Então, um abraço, meu amigo Atílio, lá em Cunha, no Vale do Paraíba, pertinho lá do Rio de Janeiro, já, né? Do estado do Rio de Janeiro, pertinho. É próximo a Paraty, né? Cunha faz divisa com o município de Paraty. Então, um abraço aí, tá bom, meu amigo? E mês que vem ele vai estar por aqui, vai ver o papai, passar o dia dos pais com o seu Nelson. Alô, seu Nelson, tá ouvindo lá o Viola Caipira, lá na Chácara 3, irmão. Boa tarde, seu Nelson. Atílio, forte abraço, meu amigo. Obrigado pela sua audiência. Também ligadinho comigo, meu amigo Valdir Gonçalves, o Vardezinho Pedreiro, lá da Pitada da Chefe. O Valdir todos os dias acompanhando a gente desde as 5 horas da manhã. Tá ligado aqui na nossa Luas FM. Obrigado, Valdir. Um abraço especial para você, tá bom, meu amigo? E um abraço para Dona Ana, que é a mãe do Valdir, lá na Rua 5, né? Ouvindo a gente todos os dias, né, Dona Ana? Boa tarde. A Dona Emília, a mãe do Cacá, tá lá na Rua 16 acompanhando a gente também, né, Dona Emília? Obrigado pela audiência, hein? Todos os dias ligadinho com a gente aqui. A Dona Emília, a mãe do Cacá, a avó do Matheus, a avó da Ana Elisa, e ela tá ligadinha aqui no nosso Viola Caipira. Um grande abraço também lá pro seu Walter Martins e toda a família lá na Chácara Primavera. Seu Walter gosta do tinido da viola, né, seu Walter? Grande abraço aí pro senhor, tá? Dona Roseli, o Paulo, a Ivete, o Júnior, a Marta, a Cláudio, o Fabinho, enfim, toda a família. Obrigado pela audiência, hein?
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0: Olha, um grande abraço também lá para os meus familiares lá em Londrina, estão na escuta lá, né? Sobrinhado, tem um monte de sobrinho lá. Dá para lotar um ônibus, é verdade. E tá vindo mais por aí. Eita! Então um abraço lá para os meus familiares lá em Londrina, minha sobrinhada lá. E também o meu amigo Edson Manuel Esteves e a esposa Dona Sônia, eles estão longe, né? Estão no exterior e ouvindo a gente também. Muito obrigado, hein? Aonde eles estiverem, né? O Edson Manuel Esteves, o manezinho da escola, e a Dona Sônia estão ligadinha aqui com a gente. São os embaixadores da Luas FM. Aonde eles vão, estão levando o nome da nossa Luas FM, a rádio de 1º de maio. Grande abraço pro Zé Maguinho e toda a família. Alô, Zé Maguinho, boa tarde, amigo.
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0: Olha, lá em Londrina, também ouvindo a gente, minha querida Malu. Boa tarde, Malu. Espero que esteja tudo bem com você, tá bom? E a Malu tá sempre ligadinha com a gente. Peço a Deus aí pela saúde dela e de toda a família, os filhos, a irmã, o irmão, né? E todos os familiares aí. Um grande abraço aí e que Deus esteja cuidando e protegendo a sua vida e a sua saúde. Minha querida Malu, lá em Londrina. Olha, toda a nossa programação para vocês aí também, tá bom?
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0: E a Inglaterra continua ganhando da Argentina por 1-0, né? Vamos ver se consegue até no final, né? Pausa para a hidratação. Quer dizer que ainda não tem meia hora de jogo, né? Vamos de música. Daqui a pouco a gente volta com você. Confira aí a hora certa.
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3: 5:32. 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
0: Olha, um grande abraço para os nossos amigos João Bosco e Vinícius, lá em Ribeirão Preto, sempre acompanhando a gente. Obrigado, Vinícius, pelo recado aí, tá bom? Isso, muito obrigado. Um abraço lá pro seu João Batista também, tá sempre com o Vinícius, tá sempre com o seu João lá, né? Isso, e estão sempre comunicando com a gente aqui. Muito obrigado, tá bom, meus amigos? João Bosco e Vinícius, sucesso, hein? Isso é sucesso, a gente toca aqui, uai.

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1: gosto. 17 horas e 54 minutos. Viola caipira aqui na Luas FM. Olha aí, ó. A Argentina virou o jogo sobre a Inglaterra. O juiz deu lá 9 minutos de acréscimo e nos acréscimos a Argentina fez os 2-1, tava empatado, hein? Eita! Gozado, né? No primeiro tempo ele não deu nem, ele só deu 3 minutos de acréscimo que é o do, da reidratação, né? E agora deu 9 minutos, esquisito, né? Eita, Brasil, sei lá, eu acho que estão preparando tudo pra Argentina mesmo. Tem jeito não, hein? Vamos ver, né? Vamos ver.
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1: Aí fica difícil, né?
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1: Agora são 5h55. Quero mandar um abraço especial lá para os nossos amigos e ouvintes da internet, né? O pessoal que tá todos os dias acompanhando a gente por esse Brasilzão afora aí, né? Olha aí, lá em Ribeirão Preto, meu amigo, seu João Batista de Campos, nosso amigo, ouvinte de todos os dias. É ele que é primaense, conforme ele fala, primaense de coração da Vila Nova. Ele tá lá, né? Tá se recuperando lá, se restabelecendo de uma cirurgia oftalmológica. E, mas tá tudo bem, né, seu João? Então um abraço especial aí pro senhor, também para os filhos, o Danilo e o André, a esposa, dona Vera, e os netos, o Miguel e o Samir. Sempre acompanhando a nossa programação. Também ligadinho com a gente, sempre lá em Ribeirão Preto, meu amigo Cristian Matheus de Oliveira. Boa tarde, Cristian. O Tony Riz, o Cabocrão, também lá em Ribeirão Preto, sempre acompanhando a nossa programação. Obrigado, Tony. Também lá em Ribeirão Preto, nosso conterrâneo, hein? Ele que é primaense, Miltinho Mantovani, lá na Junqueira Auto Center. Boa tarde, Miltinho. E o pessoal lá do posto do René em Ribeirão Preto estão acompanhando a virada da Argentina sobre a Inglaterra, né? Estão lá no posto do René em Ribeirão Preto. Meu amigo Márcio Bergamasco, o Gaguinho Fenomenal, grande corintiano, e também o Cido e o Bigode, os escudeiros do seu João Batista, né? São os escudeiros do seu João Batista, estão lá no posto do René tomando uma geladinha, comendo um espetinho e ouvindo moda sertaneja aqui na Luas FM, no Viola Caipira. Obrigado, hein, gente? Olha, um grande abraço também pro pessoal lá no sítio Santa Emília, em Cravinhos. Lá em Ribeirão, Cravinhos é vizinha Ribeirão Preto, né? O seu João já deu sinal aqui que ele tá lá ouvindo e tá tudo bem, né, seu João? Espero que sim, tá bom? Deus abençoe aí, proteja a sua saúde, uma breve recuperação. Então, o seu João tá lá ouvindo a gente e ele já deu sinal ali. E o sítio Santa Emília, lá em Cravinhos, é de propriedade do seu João Batista. E o pessoal lá, né, os caseiros, o meu amigo Anderson e toda a família ligadinha acompanhando a gente. Anderson, uma boa tarde para você aí, tá bom? Já caminhando aí para uma boa noite. Que Deus abençoe a todos vocês. E eu quero mandar um abraço também lá pro meu amigo, meu colega de juventude, o José Borges de Campos, ele que é irmão do seu João Batista de Campos. O Zé Borges está lá em Penápolis, na Noroeste Paulista, lá na Flora Tietê. Meu amigo Zé Borges, boa tarde. Ele manda um recado pra gente, né? Ele diz assim, ó: o Ney, tô com você, acompanhando até o final do programa. Obrigado, viu, Zé? Um abraço aí pra você. Sucesso aí na Exposição Nacional de Orquídeas de Penápolis, né? Que acontece no próximo final do mês. Sucesso, viu, Zé? Boa tarde, amigo. Olha aí também ligadinho com a gente lá em Americana, a Isaura Garcia, o João, a Débora e o Bernardo. E lá em Araraquara, o Zé Garcia, que é irmão da Isaura, a Valéria, que é a esposa do Zé, a Carminha, irmã do Zé, irmão da Isaura, e também o Gervásio Garcia, a Silmara, o André, lá em Araraquara. Olha, são os familiares do nosso saudoso, querido amigo, seu João Amazonas, e também da nossa saudosa ouvinte, né? A dona Aparecida Garcia. Hoje os dois estão juntos, né? Ao lado de Deus e olhando aí por todos os seus familiares e amigos. Que Deus os tenha.
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1: Olha, também um grande abraço lá pro meu amigo, o Hamilton César Gomes, lá em Cerquilho. Ele, a mãe dele, a dona Leonilda. E também o Marcelo, né, que é a sobrinha do Hamilton, estão lá em Cerquilho ouvindo a gente. São os familiares do nosso saudoso, querido amigo, o Zé Luiz Gomes, né? Zé Luiz, aquele amigo de muitos e muitos anos, estava sempre por aqui, hoje ele está ao lado de Deus, com certeza olhando por seus familiares. Então um abraço aí, meu amigo, a Milton César Gomes, a dona Leonilda e o Marcelo e toda a família lá em Cerquilho, ligadinho aqui com a gente. E agora a gente vai para aquele momento especial do nosso programa. Momento de fé, momento de religiosidade. Num presente todo especial da Fundição Tiger aos nossos amigos e ouvintes e a toda a comunidade, você ouve agora a oração da tarde com o padre Reginaldo Manzotti.

E nessa oração da tarde de hoje, eu peço a Deus por todos os enfermos. Por aqueles que estão internados nos hospitais, aqueles que estão nas UTIs, também por todos que estão em tratamento domiciliar.

0: Eu peço em oração especial pela saúde do nosso amigo e ouvinte de todos os dias, o seu Ailton das Caçambas Santa Cruz. Também por toda a sua família. Eu peço em oração especial pela saúde do nosso amigo e ouvinte de todas as horas que reza com a gente nesse momento, seu Walter Martins, lá na Chácara Primavera. Por ele e por todos os seus familiares, Dona Roseli, Paulo, a Ivete, o Júnior, a Marta, a Cláudio, o Fabinho. E todos os seus familiares. Eu peço em oração especial pela vida e pela saúde da nossa querida ouvinte de todos os dias, a Malu, lá em Londrina. Que Deus esteja colocando as mãos sobre a vida e a saúde da Malu, também de todos os seus familiares, sua irmã, seus filhos e toda a sua família. Eu peço também pela minha saúde. Eu peço por todas as pessoas que rezam com a gente nesse momento, através dos 87.9 Luas FM, aqui por perto. E por você que reza com a gente através da luasfm.com, nosso endereço na internet. Eu peço por todos os funcionários da Fundição Tiger, pela sua direção, em especial pelo seu Batista e toda a família. Também pela família Sazak, meu amigo André. Que Deus continue sempre abençoando e protegendo esta conceituada empresa, a Fundição Tiger, que graças a Deus veio para 1º de maio. Enfim, eu peço por todos nossos amigos e ouvintes. Que Deus abençoe e proteja sempre a vida de cada um. Então vamos aí para a oração da tarde com o padre Reginaldo Manzotti.
1: 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Quero também oferecer a oração da tarde para todos os nossos ouvintes que acompanham a nossa programação da Luas FM. 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
2: 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Boa tarde, queridos filhos e filhas. Vamos nos colocar diante de Deus nesta tarde de quarta-feira, pela intercessão de Nossa Senhora do Carmo. Mais uma vez, amanhã eu vou rezar algumas missas em honra a Nossa Senhora do Carmo e gostaria de levar o seu nome. Acesse o site www.padrereginaldomanzotti.com.br e lá nos pedidos de oração, coloque o seu nome e de sua família. Em nome do Pai, do Filho e do Espírito Santo. Amém. Nossa Senhora do Carmo, venho nesta tarde com Nossa Senhora do Carmo.

adversário. Traga-me a vossa especial proteção nas lutas do dia a dia, para que eu possa ser fiel ao vosso divino filho. Mãe, que o teu santo escapulário afaste-me de tudo que é pecaminoso. Revista-me, ó mãe, com as virtudes de um verdadeiro discípulo. Nossa Senhora, mãe do santo escapulário, ofereço esta oração para minha salvação e na intenção que agora apresento, diga os nomes. Pense em alguém e reze comigo. Nossa Senhora do Carmo, proteja-nos de todo o mal. Livra-nos de toda maldade. Ave Maria, cheia de graça, o Senhor é convosco. Bendita sois vós entre as mulheres, e bendito é o fruto do vosso ventre, Jesus. Santa Maria, Mãe de Deus, rogai por nós, pecadores, agora e na hora de nossa morte. Amém. Mãe, abençoai a minha família. Abençoai os que se recomendam às minhas orações. Abençoai e santificai a todos nós. Nossa Senhora do Carmo, protegei-nos na vida, consolai-nos na morte, e seja nossa advogada junto a teu filho Jesus.

seja o vosso nome. Venha a nós o vosso reino. Seja feita a vossa vontade, assim na terra como no céu. O pão nosso de cada dia nos dai hoje. Perdoai as nossas ofensas, assim como nós perdoamos a quem nos tem ofendido. E não nos deixeis cair em tentação, mas livrai-nos do mal.

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0: 18h31.
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0: Viola Caipira aqui na Luas FM. Olha, vou com você até às 19h. Hoje, quarta-feira, dia 15 de julho de 2026. Caipira. Olha, eu quero mandar um abraço especial lá pra minha irmã, né? A Cidinha, tá completando mais um ano de vida hoje, né? 78 anos. Eita! Ela está lá na água do Ribeirão Grande, na casa da minha sobrinha, né? A filha dela. E ela está lá em no Ribeirão Grande. Cidinha, parabéns pra você, tá bom, minha irmã? Que Deus abençoe, proteja sua vida. Lhe dê ainda muitos anos de vida. Parabéns, Cidinha, pelo seu aniversário hoje, dia 15 de julho de 2026.

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1: Atenção, serviço de utilidade pública da sua rádio Luas FM. Perdeu-se há dias atrás aqui na cidade uma carteira preta contendo documentos pessoais em nome de Felipe Vitor de Souza. Pede-se a quem encontrou, por favor, entregar com urgência aqui na Luas FM, que será gratificado. Olha, se você encontrou essa carteira preta com documentos em nome de Felipe Vitor de Souza, por favor, entrega com urgência aqui na Luas FM. Ele precisa muito dos documentos, né? Para ele poder continuar trabalhando.
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1: Agora são 18h33. Quero mandar um abraço especial lá para a Heloísa, lá na Rua 8. A Elo tá sempre ouvindo a gente, né? É ligadinha aqui na Luas FM, acompanhando a nossa programação, né, Luísa? Um abraço para você e para toda a sua família. Também aí um abraço especial para todo o pessoal aí da Rua 8, principalmente esse pedacinho aí, que é conhecido como Rua Estreita, né? Uma audiência muito boa aí nesse querido pedacinho da Rua 8 aí, que é conhecido como Rua Estreita. Um abraço para todos vocês. E para todo o pessoal aí de todas as ruas da nossa cidade, também um forte abraço. Obrigado pela sintonia, obrigado pela audiência de cada um de vocês.
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1: Falei, quero mandar um abraço pro Volinês, né? Mais uma vez, um abraço, meu amigo Volinês Ferreira. E um abraço aí pro Roosevelt Pegoraro. Toda a nossa programação pra vocês aí, tá bom, gente boa? Olha, também ligadinho com a gente, acha que não, né? Acompanhando a nossa programação, ele, o João Totó, ele quer ouvir duas músicas, ele tá lá na água do São Xavier, ligadinho aqui na Luas FM, e ele tá oferecendo aí para todos os seus familiares e amigos e todos os ouvintes. O Totó, ele tá lá na água do São Xavier, na casa da irmã dele, a Célia, que tá cuidando dele, né? E muito bem cuidado, com certeza, né, Totó? Um abraço aí, meu amigo. Forte abraço aí, tá bom, rapaz? Obrigado aí pelas orações por mim, pelo meu irmão, viu? E nós também estamos orando por você, tá bom, meu amigo? Obrigado, hein? Você sabia, né? Orar costuma fazer bem, viu? E como faz?
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1: Então vamos trazer as músicas aí, tá bom? Ó, especialmente pra você, você, você e você. Conferindo a hora certa. Que horas são, hein?
3: E a hora certa.
4: 6h36. 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
2: Boa noite.

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0: 30 segundos.
1: Atenção, radialistas de todo o Brasil. É hora de noticiar os fatos que ajudam a construir um novo país. Direto dos estúdios da Empresa Brasil de Comunicação, em Brasília, vem aí a Voz do Brasil.
2: Em Brasília, 19 horas.
1: Está no ar a Voz do Brasil. As notícias do governo federal que movimentaram o país no dia de hoje.
3: Olá, boa noite.
2: Boa noite para você que nos acompanha em todo o país.
3: Quarta-feira, 15 de julho de 2026.
2: Vamos ao destaque do dia na Voz do Brasil.
3: Vacinação em gestantes.
2: Imunização de grávidas pelo SUS reduziu casos graves de bronquiolite em bebês menores de 6 meses.
3: Os dados são do Ministério da Saúde. Natália Koslick.
4: Até agora, mais de 1.200.000 doses da vacina contra a bronquiolite foram aplicadas no país.
2: Você vai ouvir também prova de vida.
3: Quem precisa fazer comprovação no INSS está recebendo aviso do governo federal.
2: Fique atento, a mensagem não solicita dados do cidadão. Márcia Fernandes.
5: Não são enviados links, nem são solicitados dados como CPF ou endereço.
3: E ainda, novas regras de publicidade para bets começam a valer sexta-feira.
2: Está proibida a veiculação de análises sobre eventos esportivos que induz a realização de apostas.
3: Também está vedada a divulgação para crianças e adolescentes. Nazi Brum.
6: Entre as principais regras da portaria publicada no último dia 10, está a divulgação de advertências ao apostador sobre os riscos de apostas online.
2: Hoje, na apresentação da Voz do Brasil, Mariana Jungmann e Luciano Seixas.
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2: A vacinação de gestantes no SUS contra bronquiolite reduziu pela metade os casos graves da doença em bebês.
3: Os dados foram publicados esta semana pelo Ministério da Saúde.
2: Essas e outras vacinas presentes no esquema vacinal das gestantes ajudam a evitar internações e óbitos de mães e de seus bebês.
4: A vacina contra o vírus sincial respiratório, principal causador da bronquiolite, protege o bebê ainda durante a gestação até os primeiros meses de vida. É esse o período em que o risco de complicações respiratórias é maior. A obstetra Michele Egídio explica como funciona o mecanismo de imunização nessa fase da vida.
7: Vai passar anticorpos para a criança, mas não necessariamente ela vai conseguir impedir que a criança não tenha doença, mas vai impedir as formas mais graves, as que exigem internação. Então a criança já vai ter algum tipo de imunidade ao vírus, então vai ter uma doença um pouco mais leve do que normalmente ela teria se a mãe não tivesse se vacinado.
4: Disponível na rede pública desde dezembro, a vacina contra bronquiolite é indicada a partir da 28ª semana de gestação. Assim que completou o tempo necessário, a técnica de enfermagem Fernanda Larissa da Silva compareceu a uma unidade básica de saúde para garantir sua proteção e de sua bebê.
8: Essencial, tanto para mim quanto para a criança. Não ter que ficar indo direto ao hospital e a saúde dela está íntegra, a minha também.
4: Até agora, mais de 1.200.000 doses da vacina contra a bronquiolite foram aplicadas no país. De acordo com dados publicados essa semana pelo Ministério da Saúde, a vacinação de gestantes no SUS levou à redução de 52% dos casos graves da doença entre bebês com menos de 6 meses. O calendário vacinal de gestantes contém ainda outros imunizantes, como destacou a diretora substituta do Departamento do Programa Nacional de Imunizações, Ana Catarina de Melo Araújo.
9: Nós temos a vacina DPTA, que é a vacina que protege para coqueluche. Ela deve ser realizada a partir da 20ª semana de gestação. A vacina hepatite B, que é uma vacina que nós fazemos desde a infância, mas existem ainda algumas gestantes que não receberam. Então é importante receber a vacina contra a influenza, que ela é anual, e a vacina também da Covid-19. Então são doenças que quando acometem as grávidas, elas têm um comprometimento importante, levando à internação e óbito.
4: Caso a gestante tenha perdido alguma das doses no tempo recomendado ou tenha quaisquer outras dúvidas, basta procurar a unidade de saúde mais próxima de casa com a caderneta em mãos para verificar sua situação junto aos profissionais de saúde. Reportagem Natália Koslick.
3: E neste mês, a saúde bucal também está em pauta.
2: É o Julho Neon, que alerta para os cuidados diários e prevenção de doenças bucais.
3: O Sistema Único de Saúde oferece atendimento básico e especializado.
0: O Julho Neon chama a atenção para a importância dos cuidados com a saúde bucal e da prevenção de doenças. Entre as principais recomendações estão escovar os dentes com creme dental fluoretado pelo menos 3 vezes ao dia, usar fio dental diariamente, reduzir o consumo de alimentos com alto teor de açúcar, evitar o uso de produtos derivados do tabaco e moderar o consumo de bebidas alcoólicas. Também é indicado procurar atendimento odontológico sempre que houver sinais, como dor persistente, feridas na boca que não cicatrizam, sangramento nas gengivas ou dificuldade para mastigar. Pessoas que utilizam próteses dentárias devem manter a higienização adequada e realizar acompanhamento periódico. Quem precisar de atendimento odontológico pelo SUS deve procurar a unidade básica de saúde mais próxima de casa. Quando necessário, o paciente será encaminhado para atendimento especializado, conforme a organização da rede de saúde do município. Graziela Mendonça, para a Voz do Brasil.
2: Você já ouviu falar em soroterapia? A técnica consiste na aplicação de vitaminas e outras substâncias diretamente na veia de pessoas saudáveis.
3: E é usada em casos de desidratação ou em casos em que a pessoa não consegue receber nutrientes pela alimentação.
2: Mas tem gente buscando tratamento para aumentar a energia e até rejuvenescimento.
3: Cuidado com essas promessas milagrosas de detox ou imunidade instantânea que aparecem na internet.
2: A Anvisa alerta, nenhuma evidência científica comprova esses benefícios.
10: A Agência Nacional de Vigilância Sanitária, Anvisa, alerta que a soroterapia não substitui tratamentos médicos nem oferece benefícios comprovados para aumentar a imunidade, rejuvenescer, promover desintoxicação ou melhorar o bem-estar de pessoas saudáveis. O procedimento só deve ser realizado em casos com indicação clínica e sob orientação de profissional habilitado. A soroterapia consiste na aplicação de vitaminas, nutrientes e outras substâncias diretamente na veia. Segundo a Anvisa, esse tipo de tratamento é indicado apenas em situações específicas, como pacientes desidratados, internados ou que não conseguem receber nutrientes pela alimentação. A agência também chama a atenção para os riscos do excesso de vitaminas, que pode provocar náuseas, vômitos, dores de cabeça e alterações no funcionamento do fígado e dos rins. A Anvisa esclarece que não existe cosmético injetável. Produtos aplicados por injeção devem ser aprovados como medicamentos ou dispositivos médicos. Claudimário Carvalho, para a Voz do Brasil.
3: A Previdência Social vai realizar atendimentos em todo o país nesse fim de semana.
2: O serviço será destinado à realização de perícias médicas e avaliações sociais, etapas obrigatórias para concessão de benefícios.
3: Ao todo, são 20.900 vagas em todo o país.
2: Para ser atendido, o cidadão precisa agendar pelo site ou aplicativo Meu INSS ou por ligação para a Central 135.
3: Mais informações em gov.br/INSS.
2: Vamos falar agora de um dos serviços do INSS, a prova de vida.
3: Ela é feita de forma automática por meio de informações das bases governamentais.
2: Mas os beneficiários que não foram identificados estão sendo informados por meio de mensagens de WhatsApp enviadas diretamente pelo governo federal, que precisam fazer a comprovação de vida.
3: E um aviso importante: o Instituto não envia mensagens solicitando CPF, telefone, reconhecimento facial ou qualquer outro dado pessoal para a realização da prova de vida.
5: A prova de vida do INSS é um procedimento para confirmar que o beneficiário de aposentadoria, pensão ou outro benefício continua vivo. Com isso, são evitados pagamentos indevidos. Hoje em dia, a prova de vida é feita de forma automática, cruzando a base de dados. Mas se o beneficiário não for identificado nesse cruzamento, ele é avisado que deve fazer a prova de vida por meio de mensagem de WhatsApp. A autenticidade da informação é garantida por um selo azul de conta verificada. O banco que paga o benefício também envia notificação pelo aplicativo ou pelo extrato bancário. Mas é preciso ter atenção. A mensagem enviada apenas comunica da necessidade da realização da comprovação de vida. Não são enviados links, nem são solicitados dados como CPF ou endereço. Como ressalta a presidente do Instituto Nacional do Seguro Social, INSS, Ana Cristina Silveira.
11: O INSS não liga, não envia servidores à casa dos beneficiários e nunca solicita dados pessoais, senhas ou qualquer tipo de pagamento. Não envia servidores à casa dos beneficiários e nunca solicita dados pessoais, senhas

0: www.gov.br. Reportagem Márcia Fernandes.
1: Começou hoje o pagamento do sexto lote do abono salarial.
2: Saiba quem tem direito e como consultar o benefício.
3: Cerca de 4,3 milhões de trabalhadores podem receber, a partir desta quarta-feira, 15 de julho, o sexto lote do abono salarial referente ao ano base de 2024. O valor do benefício varia de R$ 136 a R$ 1.621, de acordo com o número de meses trabalhados com a carteira assinada em 2024. Tem direito ao abono quem está inscrito no PIS/PASEP há pelo menos 5 anos, recebeu remuneração média de até R$ 2.766 por mês em 2024, trabalhou com carteira assinada por no mínimo 30 dias no ano base e teve os dados corretamente informados pelo empregador no E-Social. Os trabalhadores podem consultar se têm direito ao benefício, o valor e a forma de pagamento através da Carteira de Trabalho Digital ou no portal gov.br. O valor ficará disponível para saque até 30 de dezembro de 2026. Por decisão judicial, trabalhadores dos municípios mineiros de Juiz de Fora, Ubá e Matias Barbosa também recebem o benefício nesta quarta-feira. Em caso de dúvidas, o atendimento pode ser feito pelo telefone 158 na Superintendências Regionais do Trabalho e Emprego ou pelos canais oficiais do Ministério do Trabalho e Emprego. Thaís de Araújo, para a Voz do Brasil.
1: O setor de serviços atingiu 1,9% de janeiro a maio deste ano, frente a igual período do ano passado.
2: É o que mostram dados divulgados hoje pelo IBGE.
4: Esse indicador mostra o ritmo de atividades no dia a dia do país, como serviços de transporte, tecnologia, restaurantes e hotéis. Na comparação com maio do ano passado, o crescimento foi de 0,4%. No acumulado de janeiro a maio, na comparação com o mesmo período do ano passado, o resultado mostra um avanço de 1,9%. Nesse mesmo indicador, acumulado de janeiro a maio, o destaque positivo ficou com o setor de informação e comunicação, que subiu 6,2%. Já o acumulado nos últimos 12 meses ficou em 2,6%. E na comparação direta de maio com o mês anterior, o segmento de tecnologia não teve variações, mas outras atividades conseguiram crescer e ajudaram a assegurar o ritmo do setor, como detalha o gerente da pesquisa mensal de serviços, Rodrigo Lobo.
5: No campo positivo, os profissionais administrativos e complementares lideraram os ganhos, impulsionados pela parte de agenciamento de espaços de publicidade, serviços de engenharia e locação de automóveis. O segundo impacto positivo em termos setoriais ficou com os serviços prestados às famílias, que avançaram 0,2%, impulsionado pela parte de restaurantes.
4: O volume de serviços no Brasil recuou 0,4% em maio, após ter registrado alta de 1,1% em abril. Reportagem Luciana Colares de Holanda.
1: A projeção de crescimento da economia brasileira para este ano se manteve em 2,3%, segundo o novo boletim macrofiscal apresentado hoje pelo Ministério da Fazenda.
2: Dentre os fatores externos que devem contribuir para a projeção estão a retomada dos conflitos entre Estados Unidos e Irã e a instabilidade dos preços do petróleo e a possibilidade de novas pressões sobre a inflação global.
1: A equipe econômica também revisou a expectativa para a inflação deste ano.
2: A estimativa passou de 4,35% para 5,1% em 2026, enquanto a projeção para 2027 foi ajustada de 3,5% para 3,6%.
1: De acordo com o boletim, a principal pressão continua vindo da alta dos alimentos e do setor de serviços.
2: A secretária de Política Econômica, Débora Freire, destaca como a instabilidade no mercado externo impacta a atividade econômica brasileira.
6: Basicamente, continuamos no cenário de desafio global da crise do petróleo, que tem gerado aí impactos generalizados sobre inflação e crescimento. Para o cenário de PIB, estamos mantendo a projeção de crescimento em 2,3%.
1: Estão abertos até amanhã editais da Conab para aquisição de alimentos destinados à população em situação de insegurança alimentar e nutricional.
2: São produtos como açúcar,

0: Arroz, café, carne bovina, feijão, fubá, óleo e farinha.
1: Ao todo, serão adquiridas mais de 800 toneladas de alimentos.
0: Esse volume será disposto em cestas, para então ser entregue à população. Como explica Ana Rita da Costa Pinto, superintendente de abastecimento social da Companhia Nacional de Abastecimento.
2: Por meio desses editais, a Conab vai receber propostas de organizações da agricultura familiar que tenham interesse em fornecer esses alimentos. Com o recebimento dessas propostas, será possível montar mais de 37 mil cestas de alimentos nas unidades armazenadoras da Conab em Mato Grosso, Mato Grosso do Sul, Rio Grande do Sul, Santa Catarina e Paraná. E também vamos conseguir adquirir cestas já montadas, mais de 21 mil cestas já montadas.
1: As compras serão executadas pela plataforma Contrata Mais Brasil, com resultado previsto ainda para este mês.
0: A portaria que regulamenta a publicidade das casas de apostas online, as bets, entra em vigor no próximo dia 17.
1: Entre as mudanças está a proibição de utilizar estratégias ou análises sobre eventos esportivos para induzir a realização de apostas.
0: Também está vedada qualquer divulgação direcionada a crianças e adolescentes.
1: A fiscalização será feita pela Secretaria Nacional do Consumidor, do Ministério da Justiça e Segurança Pública.
3: A portaria conjunta dos Ministérios da Fazenda e Justiça e Segurança Pública é voltada para os agentes operadores de apostas de cota fixa, ou seja, as casas de aposta online, as chamadas bets. A norma estabelece que a publicidade das bets, autorizadas a funcionar no país, deve seguir os princípios do jogo responsável. Ficam proibidas a divulgação de prognósticos e a exibição de apostas premiadas que sugiram a obtenção de lucro fácil, bem como a apresentação da aposta como suposta fonte de renda, como esclarece o secretário nacional de Direitos Digitais, Vitor Oliveira Fernandes.
4: A partir de agora fica claro que são proibidas veiculações publicitárias que induzam os consumidores a apostarem, que emitam palpites técnicos, como se o ato de aposta fosse uma ciência ou se houvesse algum tipo de estratégia por trás do ato de apostar. Além disso, também fica vedado qualquer tipo de publicidade direcionada ao público de crianças e adolescentes que não podem ter acesso a esses produtos, já que apostas de cota fixas no Brasil são proibidas, terminantemente proibidas para menores de idade.
3: Antes da publicação de qualquer anúncio, as plataformas de internet deverão verificar se a empresa de aposta é autorizada a funcionar no país. O secretário nacional do consumidor, Ricardo Morishita, afirma que a portaria traz segurança jurídica a todos.
5: É importante porque torna claro aquilo que é ilegal, como a gente pode combatê-la e também a publicidade abusiva e a prática abusiva. É uma forma tanto da gente comunicar melhor, mas ao mesmo tempo trazer mais segurança jurídica.
3: Entre as principais regras da portaria publicada no último dia 10 está a divulgação de advertências ao apostador sobre os riscos de apostas online. As penalidades para as bets que descumprirem as regras incluem multa de até 20% do faturamento da operadora, suspensão das atividades por 180 dias e, em casos de reincidência, a cassação definitiva da licença para operar no Brasil. Reportagem Nazi Brum.
0: Restauração ecológica e produtiva da Bacia do Rio Doce em Minas Gerais.
1: Estão abertas até 31 de agosto as inscrições para a seleção de projetos de recuperação ambiental na região, após os danos causados pelo rompimento da barragem do Fundão.
0: Os investimentos são do Banco Nacional de Desenvolvimento Econômico e Social, o BNDES, em parceria com o Ministério do Meio Ambiente e Mudança do Clima.
6: O edital Restaura Rio Doce está recebendo propostas até o fim de agosto. Conduzido pelo BNDES, o Banco Nacional de Desenvolvimento Econômico e Social, em parceria com o Ministério do Meio Ambiente e Mudança do Clima, o edital vai selecionar instituições para executar e coordenar projetos de restauração ecológica e produtiva em 12.500 hectares na região da Bacia do Rio Doce. O objetivo é reparar e compensar danos causados pelo rompimento da barragem de Fundão, ocorrido em 2015, em Mariana, Minas Gerais. serão destinados ao edital 618.750.000 reais do Fundo Rio Doce. O gerente institucional do Fundo Rio Doce no BNDES, Guilherme Tinoco, detalha as ações que deverão ser desenvolvidas pelas instituições selecionadas de acordo com o edital.
7: Ele prevê a implementação de ações integradas de restauração ecológica e produtiva, associadas à recuperação de áreas degradadas, à conservação do solo e da água e ao fortalecimento da cadeia produtiva da restauração na bacia do Rio Doce. A restauração ecológica deverá ser realizada através da recomposição da vegetação nativa. Já a restauração produtiva deve se dar por meio de sistemas sustentáveis que conciliem geração de renda e conservação ambiental.
6: As propostas para o edital Restaura Rio Doce devem ser apresentadas até o dia 31 de agosto. Mais informações estão disponíveis no site bnds.gov.br/restaura-rio-doce. Reportagem André de Barros Lima.
1: Jovens de 16 a 29 anos têm até o dia 20 de julho para se inscrever na plataforma Juventude Solidária.
0: A iniciativa oferece vagas de voluntariado em projetos sociais de diversas áreas e, em alguns casos, prevê apoio financeiro aos participantes.
8: Jovens com idades entre 16 e 29 anos interessados em atuar como voluntários em projetos sociais, fiquem atentos. As inscrições para a plataforma Juventude Solidária estão abertas até o dia 20 de julho. A iniciativa incentiva o trabalho voluntário em projetos que beneficiam comunidades de todo o país, especialmente em regiões mais vulneráveis. As vagas são em áreas como educação, cultura, esporte, saúde, assistência social, segurança alimentar e meio ambiente. Dependendo da vaga e do perfil do participante, pode haver apoio financeiro conforme as regras do edital. Quem fala sobre a ação é a secretária nacional de Juventude, Vitória Genuíno.
9: A gente selecionou 1.000 projetos por todo o país e você pode ter a oportunidade de se engajar numa ação social que está acontecendo no território. E os temas são diversos: saúde, comunicação, tecnologia, cultura, direito à cidade. A oportunidade de você se engajar numa ação e, se tiver uma ideia jovem, pode receber uma ajuda de custo de R$300 durante 6 meses, que é o período do edital. E também todo mundo recebe um certificado de participação que vai te ajudar aí no seu currículo, na sua vida profissional.
8: Para participar, basta acessar o portal Brasil Participativo, entrar na página da plataforma Juventude Solidária e preencher o formulário de inscrição. Jovens de 16 e 17 anos precisam de autorização do responsável legal. Reportagem Luciana Vasconcelos.
1: Atenção, estudantes que participaram do processo seletivo do programa Universidade para Todos, o ProUni.
0: Já está disponível a lista de pré-selecionados na primeira chamada para o segundo semestre de 2026.
1: Os estudantes aprovados devem apresentar documentação diretamente na faculdade escolhida.
0: Nesta chamada, o ProUni ofertou mais de 471 mil bolsas de estudos, cerca de 220 mil bolsas integrais e mais de 251 mil parciais.
1: O resultado pode ser consultado no portal de acesso único ao ensino superior.
0: O prazo para comprovar as informações da inscrição começa hoje e vai até o dia 24 desse mês.
1: E essas foram as notícias do governo federal.
0: Uma realização da Secretaria de Comunicação Social da Presidência da República.
1: Com produção da empresa Brasil de Comunicação.
0: Fique agora com o Minuto do TCU. Em seguida, as notícias do Poder Judiciário e do Congresso Nacional. Boa noite.
1: Boa noite para você e até amanhã.
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14: Presidente do STF recebe ministro da Fazenda para tratar de regulamentação das BETs.
15: STJ afasta uso capião familiar sobre parte de imóvel com área total superior a 250 metros quadrados.
14: TSS reúne com empresas de pesquisas eleitorais para discutir aprimoramentos para 2026.
15: Boa noite, eu sou o Arthur Filho.
14: E eu sou Walter Lima.
15: Nesta quarta-feira, o presidente do Supremo Tribunal Federal, ministro Edson Fachin, recebeu na sede da corte o ministro da Fazenda.
14: A reunião foi uma articulação institucional para combater a lavagem de dinheiro e o avanço de facções criminosas no mercado de apostas eletrônicas clandestinas. Pablo Lemos.
16: No encontro, o ministro da Fazenda, Dário Durigan, apresentou as ações do governo para a regulamentação do setor. O presidente do Supremo Tribunal Federal, ministro Edson Fachin, reforçou a preocupação do judiciário com o mercado de apostas eletrônicas clandestinas e ressaltou algumas decisões do STF sobre o tema.
17: Decisões importantes já foram proferidas na ambiência cautelar, inclusive de proteção de benefícios sociais e proteção de pessoas vulneráveis, especialmente no tocante a mecanismos de publicidade para proteger crianças e adolescentes, bem assim os consumidores e, obviamente, os apostadores.
16: O encontro entre o presidente da Suprema Corte e o ministro da Fazenda antecede o julgamento no segundo semestre de ações que questionam especificamente a validade da lei das BETs.
15: Para o Superior Tribunal de Justiça, o uso capião familiar não pode ser reconhecida quando o imóvel urbano possui área total superior a 250 metros quadrados, mesmo que o pedido seja apenas sobre parte do bem.
14: A uso capião é a aquisição da propriedade de um bem móvel ou imóvel em razão do uso por determinado prazo, sem oposição do dono e de outras condições legais. Fátima Uchoa.
18: Em divórcio litigioso com partilha de bens, uma mulher alegou exercer posse exclusiva sobre 250 metros quadrados do imóvel que habitava, embora a área total fosse maior. O Tribunal de Justiça de Minas Gerais negou o pedido. A quarta turma do STJ manteve a negativa, considerando que o limite previsto no Código Civil de, no máximo, 250 metros quadrados é requisito objetivo a uso capião e deve considerar a metragem total do imóvel. O relator foi o ministro Antônio Carlos Ferreira.
15: O presidente do Tribunal Superior Eleitoral, ministro Cássio Nunes Marques, se reuniu com representantes de 16 empresas de pesquisas eleitorais.
14: O encontro teve como objetivo debater regras para registros e pesquisas nas eleições. Lidiane Reis.
19: O ministro Cássio Nunes ressaltou que a reunião buscou ampliar a transparência, a segurança jurídica e a confiança pública nesse importante instrumento da democracia.
20: Pretende-se, na realidade, o fortalecimento de um ambiente permanente de cooperação, no qual seja possível compartilhar experiências, esclarecer aspectos técnicos e identificar oportunidades de aperfeiçoamento que contribuam para a ampliação da confiança pública, assegurando, ao mesmo tempo, maior segurança jurídica às entidades e às empresas de pesquisa.
19: Agora, as empresas poderão enviar propostas de melhorias referentes às pesquisas eleitorais ao Tribunal Superior Eleitoral até a próxima sexta-feira, dia 17 de julho.
15: Tribunal Superior do Trabalho mantém indenização a trabalhador que teve dados de ação divulgados na intranet da empresa.
14: A exposição foi considerada discriminatória. Marla Lacerda.
21: O trabalhador teve o nome, o número do processo e o valor da ação trabalhista divulgados na rede interna da empresa onde ele ainda trabalhava. Para a terceira turma do TST, a divulgação extrapolou a finalidade administrativa, violou a privacidade do empregado e o expôs a constrangimentos e retaliações no ambiente de trabalho. Diante disso, o colegiado manteve a condenação ao pagamento de R$ 5.000 por danos morais.
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15: A você uma boa noite.
14: E até amanhã.
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4: Está no ar o Jornal do Senado.
22: Eu sou Paula Groba.
23: Eu sou Humberto Pinheiro.
22: E estes são os destaques de hoje do Jornal do Senado, que começa agora.
23: Senado endurece penas para crimes contra profissionais da saúde e da educação.
22: Aprovado o uso de emendas para atendimento pré-hospitalar dos bombeiros.
23: Avança projeto que aumenta a pena para o chamado estelionato amoroso.
22: Boa noite.
23: Boa noite.
22: Quem agredir ou ameaçar professores e profissionais da saúde no exercício da função poderá receber penas mais severas.
23: O Senado aprovou um projeto que endurece a legislação para crimes como lesão corporal, desacato, ameaça e homicídio. Repórter Pedro Pincer.
24: O plenário aprovou o projeto da Câmara dos Deputados que aumenta as penas do crime de homicídio praticados contra profissionais da saúde e da educação no exercício de suas funções. O texto também classifica como hediondo o homicídio e a lesão corporal de natureza grave ou seguida de morte praticados contra profissionais da saúde. O projeto ainda amplia as penas para crimes como lesão corporal, ameaça, incitação ao crime, desacato e outros delitos, quando praticados contra profissionais dessas áreas. O relator, senador Dr. Irã do Progressistas de Roraima, defendeu o aumento das penas como forma de proteção à integridade dos trabalhadores.
25: Eles terminam recebendo toda essa carga, às vezes, de incompreensão, às vezes de... agonia das pessoas quando procuram atendimento no Sistema Único de Saúde e muitas vezes, por sobrecarga de trabalho, essas pessoas são submetidas a esse tipo de constrangimento.
24: Como foi alterado no Senado, o texto voltará à Câmara dos Deputados para a nova análise.
22: Avançou no Senado o projeto que endurece a punição para adultos que utilizam crianças e adolescentes na prática de crimes.
23: A proposta inclui no Código Penal uma nova circunstância agravante para aumentar a pena de quem explora menores na ação criminosa. Repórter Bruno Lourenço.
26: O projeto altera o artigo 62 do Código Penal para estabelecer que a pena de um crime será agravada sempre que o agente cometer a infração com a participação de um menor de 18 anos. A medida, explicou o relator, senador Wilder Moraes, do PL de Goiás, visa combater uma prática recorrente de organizações criminosas e delinquentes adultos que aproveitam a inimputabilidade penal e recrutam adolescentes para execução de roubos ou transporte de drogas e armas.
27: Ao estabelecer uma penalidade mais severa para aqueles que se valem de menores em suas ações criminosas, o Estado envia uma mensagem clara: explorar a vulnerabilidade. A vulnerabilidade jurídica e social de adolescente não serão tolerados. Esses agravantes funcionariam não apenas como punição, mas também como medida preventiva, desincentivar adultos e envolverem jovens em atividades ilícitas.
26: A proposta seguiu para a Comissão de Constituição e Justiça.
22: Senadores da Comissão de Direitos Humanos aprovaram também o aumento da pena para quem comete estelionato contra mulheres em relacionamento afetivo.
23: A proposta ainda inclui golpes amorosos pela internet. Repórter Patrícia Oliveira.
28: A pena do crime de estelionato, que é de 1 a 5 anos de reclusão e multa, poderá ser aumentada de 1/3 até o dobro, quando o golpe for praticado contra mulher, em contexto de violência doméstica e familiar ou de relação íntima de afeto. A proposta da senadora Damaris Alves, do Republicanos do Distrito Federal, aprovada na Comissão de Direitos Humanos, busca combater o chamado estelionato amoroso, quando o golpista conquista a confiança da vítima ou simula um relacionamento para conseguir dinheiro, bens ou outras vantagens financeiras. A regra também vale para relacionamentos mantidos exclusivamente pela internet, em redes sociais, aplicativos ou outros meios digitais. O projeto recebeu parecer favorável do relator, senador Hermes Klan, do PL de Santa Catarina.
0: O estelionato sentimental é uma violência que vai muito além do prejuízo financeiro. Ele destrói a confiança, a dignidade e a segurança emocional das vítimas, especialmente das mulheres.
28: O relator também substituiu a expressão relação amorosa por relação íntima de afeto, termo já adotado pela Lei Maria da Penha. A proposta segue para a Comissão de Constituição e Justiça.
22: E aplicativos de relacionamento podem passar a ser obrigados a informar sobre doenças sexualmente transmissíveis.
23: É o que determina um projeto aprovado hoje pela Comissão de Ciência e Tecnologia. A reportagem é de Márcio Maturana.
1: Informações sobre doenças sexualmente transmissíveis deverão ser claras, objetivas e didáticas em todos os aplicativos e plataformas de relacionamento, segundo o projeto aprovado pela Comissão de Ciência e Tecnologia, que segue para a votação final na Comissão de Assuntos Sociais. Será uma conscientização sobre sintomas, riscos à saúde, formas de transmissão, medidas de prevenção e possibilidades de tratamento, como informou o senador Esperidião Amin, do PP de Santa Catarina.
3: A plataforma digital, a internet, passou a ser um instrumento de intermediação, de troca de mensagens afetivas, e daí há um passo seguinte de um relacionamento mais íntimo. Portanto, essa medida preventiva vem socorrer a sociedade no momento em que este meio de intermediação passa a ser mais popular.
1: Amin leu o relatório do senador Everton, do PDT do Maranhão, que incluiu 4 emendas ao projeto apresentado pelo senador Fabiano Contarato, do PT do Espírito Santo. Uma das emendas busca evitar um excesso de notificações que possam reduzir a efetividade da medida. Outra impede que os avisos possam ser bloqueados nas configurações das plataformas. A terceira emenda substitui a expressão sites e aplicativos de relacionamento pela denominação aplicações de internet destinadas à intermediação de relacionamentos ou de encontros. E a quarta emenda obriga as plataformas a divulgarem relatórios periódicos sobre alcance, engajamento e efetividade dos avisos, sempre preservando os dados pessoais dos usuários.
22: O Senado aprovou um projeto que prorroga a autorização para que recursos do FGTS sejam aplicados em linhas de crédito específicas.
23: A medida poderá ser aplicada a entidades hospitalares, filantrópicas e a instituições sem fins lucrativos atuantes no âmbito do SUS. Repórter Douglas Castilho.
5: Implementada em 2019, essa política viabilizou até o ano de 2022 um total de R$3 bilhões a cerca de 140 hospitais filantrópicos. Os recursos são usados para que essas instituições substituam suas dívidas mais caras e imediatas por crédito a ser pago no longo prazo com juros menores. Médico, o relator da proposta, senador Nelsinho Trade, do PSD de Mato Grosso do Sul, defendeu a medida, lembrando sua atuação na Santa Casa de seu estado.
6: Lá no meu estado, a Santa Casa é a quarta maior do Brasil. Eu trabalhei 17 anos lá e eu posso ver dia após dia a dificuldade daquele hospital e manter o bom atendimento.
5: O projeto também alcança as instituições sem fins lucrativos que atuem no atendimento de pessoas com deficiência. Pelo texto que segue para a sanção presidencial, fica suspensa a cobrança de eventual tributo de instituição filantrópica suspeita de não cumprir os requisitos de imunidade até decisão final de processo administrativo instaurado para esse fim, independentemente da data de ocorrência do fato gerador.
22: E o atendimento pré-hospitalar feito pelos corpos de bombeiros militares poderá receber mais recursos. O Senado aprovou um projeto que autoriza o uso de emendas parlamentares para financiar esse tipo de serviço nas ações públicas de saúde.
23: Com a mudança, estados e municípios poderão destinar verbas para a compra de ambulâncias, equipamentos, materiais e para a estruturação do atendimento prestado pelos bombeiros em situações de urgência e emergência. A legislação exige que pelo menos metade das emendas individuais sejam para a saúde. Pelo pelo texto, apenas despesas que cumprirem requisitos a serem definidos pelo Ministério da Saúde poderão receber recursos de emendas. A indicação de emendas direcionadas ao Corpo de Bombeiros será facultada ao parlamentar. O texto base aprovado teve 65 votos a favor e 2 contrários. Com edição de Paulo Groba e trabalhos técnicos de Eliseu Caires, o Jornal do Senado fica por aqui. Acompanhe agora as notícias da Câmara dos Deputados. Boa noite.
22: Boa noite e até amanhã.
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7: Câmara limita a possibilidade de recurso do Superior Tribunal de Justiça.
8: Audiência pública reafirma a defesa do limite de 20 anos para patentes.
7: Deputados divergem sobre votação do projeto que combate a misoginia.
8: Boa noite. Sargento Gonçalves, do PL do Rio Grande do Norte, critica o projeto sobre misoginia. O congressista acredita que o texto pode abrir margem para criminalizar manifestações públicas de fé e interpretações de textos religiosos.
7: Sargento Gonçalves argumenta que o país deveria concentrar esforços no combate ao crime organizado e aos crimes contra as mulheres. Para ele, o projeto não contribui para a proteção feminina e pode restringir o direito de cidadãos expressarem suas convicções religiosas.
8: Nicolas Ferreira, do PL de Minas Gerais, diverge do projeto que tipifica crimes relacionados à misoginia. O deputado acredita que a proposta pode restringir a liberdade de expressão ao criminalizar críticas e manifestações de opinião.
7: Nicolas Ferreira também associa o projeto a uma tentativa de censura. Na avaliação do deputado, o Congresso deveria priorizar medidas de combate a crimes como estupro, pedofilia e violência praticada por organizações criminosas.
8: Júlia Zanatta, do PL de Santa Catarina, declara que vai votar contra o projeto que tipifica o crime de misoginia. Segundo a deputada, a proposta pode restringir a liberdade de expressão e ser utilizada para limitar críticas a agentes públicos.
7: Júlia Zanatta também reprova o governo federal por, segundo ela, substituir o termo mulher em documentos oficiais por pessoa que gesta. Para ela, a prioridade das políticas públicas voltadas às mulheres deve ser o combate à violência e o fortalecimento da segurança pública.
8: Jandira Fegali, do PCdoB do Rio de Janeiro, avalia que a tipificação do crime de misoginia busca combater o discurso de ódio e a incitação à violência contra as mulheres. Segundo a deputada, a medida contribui para o enfrentamento do feminicídio.
7: Na opinião de Jandira Fegali, o projeto contra a misoginia não fere as liberdades de expressão, de fé ou de culto, asseguradas pela Constituição. Para ela, incitar a violência contra as mulheres é um crime grave que precisa ser combatido em todos os ambientes, inclusive nas redes sociais.
8: Alencar Santana, do PT de São Paulo, repudia a fala de colegas da oposição que, segundo ele, desmerecem a pauta de proteção feminina. O deputado alerta que o Brasil vem observando índices elevados de feminicídio.
7: De acordo com Alencar Santana, discursos de parlamentares que menosprezam as mulheres legitimam novas formas de agressão. Para o parlamentar, agressores e feminicidas devem ser punidos com rigor.
8: Benedita da Silva, do PT do Rio de Janeiro, refuta argumentos religiosos usados contra a proposta que criminaliza a misoginia. Segundo a deputada, o projeto é uma resposta ao aumento da violência contra as mulheres.
7: Benedita da Silva lamenta a falta de um diálogo produtivo com a oposição sobre a pauta feminina. Para a parlamentar, criminalizar a misoginia é uma medida essencial para poupar vidas e defender a dignidade das famílias brasileiras.
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2: Justiça.
8: Câmara dos Deputados aprovou um filtro para recursos possíveis ao Superior Tribunal de Justiça. A repórter Daniele Lessa explica como deve funcionar.
9: A Câmara dos Deputados aprovou o projeto que regulamenta uma nova regra para análise de recursos especiais enviados ao Superior Tribunal de Justiça, o STJ. O projeto foi apresentado pelo senador Davi Alcolumbre, do União do Amapá, e altera o Código de Processo Civil. O recurso especial é usado quando uma das partes de um processo pede ao STJ que examine se uma decisão judicial aplicou corretamente uma lei federal. Pelo texto aprovado, quem apresentar esse tipo de recurso terá que demonstrar que a questão discutida é relevante do ponto de vista econômico, político, social ou jurídico e que o caso ultrapassa o interesse apenas das partes envolvidas no processo. Na prática, o objetivo é permitir que o STJ concentre seus julgamentos em temas mais importantes para a interpretação das leis federais e não apenas em casos individuais sem maior impacto. Relator da proposta em plenário, o deputado Ranieri Paulino, do Republicanos da Paraíba, defendeu que o novo filtro ajuda a racionalizar a análise de recursos e melhora a eficiência da justiça.
10: Justiça tardia não é justiça. Só esse ano, o STJ recebeu mais de 260 mil processos. Será que isso facilita a avaliação e as decisões do STJ ou cria ainda mais dilatação de prazo para as partes que querem uma solução jurídica?
9: Segundo o relator, o acesso à justiça não ficará comprometido, pois para que o STJ deixe de analisar um recurso por falta de relevância, será necessária a manifestação de 2/3 dos integrantes do órgão responsável pelo julgamento. Quando a relevância for reconhecida, o relator poderá suspender em todo o país o andamento de processos individuais ou coletivos que tratem da mesma questão. Essa suspensão poderá durar 6 meses, com prorrogação por mais 6 meses, se houver necessidade de audiência pública ou participação de terceiros no processo. Deputados ligados ao PT, PCdoB e PSOL votaram contra o projeto, argumentando que a mudança prejudica os mais pobres, sendo benéfica apenas para quem tem recursos para contratar grandes escritórios de advocacia, como disse o deputado Chico Alencar, do PSOL do Rio de Janeiro.
11: Quem não tem recursos para contratar grandes bancas vai ficar prejudicado. Isso aqui não é justiça para os pobres. Os direitos sociais, previdenciários, consumistas dos pequenos, políticas públicas em geral, podem ter dificuldade nesses recursos.
9: O deputado Pedro Uczai, do PT de Santa Catarina, defendeu que o texto fosse alterado para permitir que continuem sendo aceitos recursos que tratem de direitos fundamentais ou coletivos, ações de execução penal e ações que envolvam grupos com mais de 1.000 pessoas, mas o plenário rejeitou essa sugestão. O projeto que regulamenta o critério de relevância para recursos especiais ao STJ será enviado para a sanção presidencial e pode virar lei. Da Rádio Câmara de Brasília, Daniele Lessa.
12: Eleições.
7: Otone de Paula, do PSD do Rio de Janeiro, critica a condução política de Flávio Bolsonaro. O deputado acredita que o senador assumiu o risco de expor o ex-presidente Jair Bolsonaro a novas restrições judiciais ao divulgar uma carta escrita por seu pai.
8: O parlamentar avalia também que a atitude consolidou Flávio Bolsonaro como porta-voz do pai, evidenciando uma disputa pela liderança do campo conservador. Otone de Paula defende que a direita busque uma alternativa política para as próximas eleições.
12: Saúde.
7: Participantes de audiência na Câmara dos Deputados defenderam a manutenção do limite de 20 anos para patentes para garantir acesso à saúde. A repórter Noelle Nobre acompanhou o debate.
13: A Comissão de Defesa do Consumidor da Câmara dos Deputados realizou uma audiência pública para discutir a manutenção do prazo de 20 anos para a vigência de patentes no Brasil. O debate reuniu representantes do governo e da indústria nacional que defenderam que o limite atual, contado a partir da data do pedido, é necessário para a sustentabilidade do SUS, o Sistema Único de Saúde, e para a competitividade de medicamentos genéricos e biosimilares. O presidente da Comissão de Defesa do Consumidor, deputado deputado Clodoaldo Magalhães, do PV de Pernambuco, lembrou que existem projetos de lei no Congresso que buscam restabelecer mecanismos de extensão de prazos que haviam sido extintos pelo Supremo Tribunal Federal em 2021. O parlamentar reforçou que a inovação deve estar associada ao acesso à saúde pela população.
12: Toda essa inovação para que vai servir se não a vida humana? Então, os custos dos sistemas de saúde não vão enfrentar esses custos de patentes a este tamanho.
13: Clodoaldo Magalhães disse agora aguardar a sanção do projeto de lei que garante a autonomia do Brasil na produção de medicamentos, vacinas, equipamentos e insumos médicos. A proposta, já aprovada pela Câmara e pelo Senado, cria a Estratégia Nacional de Saúde. Da Rádio Câmara de Brasília, Noelle Nobre.
2: Ciência e tecnologia.
8: Inácio Arruda, do PCdoB do Ceará, defende o fortalecimento da ciência e das instituições de pesquisa. O deputado destaca ainda a contribuição dos pesquisadores brasileiros para áreas como saúde, energia, agricultura e tecnologia.
7: Além disso, Inácio Arruda convida pesquisadores, estudantes e cidadãos a participarem da reunião anual de número 78 da Sociedade Brasileira para o Progresso da Ciência. Ele informa que o evento da SBPC vai acontecer em Niterói e deve reunir instituições de pesquisa de todo o país.
2: Transportes.
8: Comissão aprova autorização para pessoa com deficiência visual usar óculos biópticos para obter carteira de motorista. A repórter Paula Bittar nos conta como funcionam esses aparelhos.
7: A Comissão de Constituição e Justiça da Câmara aprovou uma proposta que autoriza pessoas com deficiência visual a utilizarem tecnologias assistivas, como óculos biópticos com lentes telescópicas, no processo de obtenção da Carteira Nacional de Habilitação, a CNH. Os sistemas biópticos combinam os óculos normais com um pequeno sistema telescópico. Enquanto a lente dos óculos fornece à pessoa a visão geral do ambiente, o telescópio a auxilia na rápida localização de detalhes. O dispositivo pode ser fabricado para um ou para ambos os olhos. O texto estabelece que o Conselho Nacional de Trânsito, CONTRAN, deverá regulamentar o uso desses equipamentos no processo de habilitação de candidatos. O relator na CCJ, deputado Alfredo Gaspar, do PL de Alagoas, ressaltou que o projeto se harmoniza com o Sistema Constitucional de Proteção e Promoção dos Direitos das Pessoas com Deficiência. Ele também disse que a proposta está de acordo com a Convenção Internacional sobre os Direitos das Pessoas com Deficiência e seu protocolo facultativo, que integram o ordenamento brasileiro com hierarquia equivalente à de emenda constitucional.
14: Isso é uma harmonização de convenção com a Constituição e o Estatuto da Pessoa com Deficiência, dando garantias e direitos para que elas possam acessar meios de transporte e terem direito a conduzir esses meios de transporte mediante o uso desse óculos biópticos, que nada mais é do que uma lente especial que tem uma profundidade maior, é tipo um binóculo olhando para determinado aspecto do óculos, para que possa ter uma acuidade maior visual.
7: O projeto que autoriza pessoas com deficiência visual a utilizarem tecnologias como óculos biópticos com lentes telescópicas no processo de obtenção da carteira de motorista já pode seguir para análise do Senado, a menos que haja recurso para votação antes pelo plenário da Câmara. Da Rádio Câmara de Brasília, Paula Bittar.
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4: trabalho.
7: Governo defende projeto que prorroga a vigência de acordos e convenções coletivas de trabalho até nova negociação. Entenda na reportagem de Silvia Munhato.
16: Em audiência na Comissão de Trabalho da Câmara dos Deputados, o governo defendeu o projeto que prorroga a vigência de acordos e convenções coletivas de trabalho até que haja nova negociação. É a chamada ultratividade. Esses acordos e convenções têm hoje vigência máxima de 2 anos. Antes da reforma trabalhista de 2017, a validade permanecia após o fim do prazo estabelecido, até que um novo acordo fosse firmado. Diante das manifestações dos sindicalistas presentes, a deputada Érica Cocai, do PT do Distrito Federal, autora da proposta, disse que vai solicitar ao presidente da comissão, deputado Marcos Tavares, do PDT do Rio de Janeiro, a definição imediata de um relator para o projeto.
17: Quando você tem conquistas, muitas vezes, ano após ano, conquistas de décadas, que estão incorporadas já no cotidiano do trabalhador e da trabalhadora, e essas conquistas passam a não vigir mais quando chega o processo de database, você estabelece um processo de pressão imensa.
16: Em 2022, o Supremo Tribunal Federal considerou inconstitucionais as decisões da Justiça Trabalhista a favor da ultratividade. O projeto que permite a validade de acordos e convenções coletivas após o seu prazo de vigência até que uma nova negociação seja feita, precisa ser aprovado na Comissão de Trabalho e na Comissão de Constituição e Justiça para ser enviado para o Senado. Da Rádio Câmara de Brasília, Silvia Minhato.
4: Meio Ambiente.
8: Deputados aprovaram urgência para um projeto que reduz a área de proteção do Pantanal de Mato Grosso. O repórter Antônio Vital explica a questão.
18: A Câmara dos Deputados aprovou o regime de urgência para projeto que susta a ampliação da Estação Ecológica de Taiamã, em Mato Grosso, localizada nos municípios de Cáceres e Poconé, no Pantanal. Decreto do governo publicado em março ampliou a área da reserva de 11 mil para 68 mil hectares, com base na importância ambiental da área e com o argumento de que não há conflitos de terra na região, que tem quase 70% de vegetação natural preservada. De acordo com o Instituto Chico Mendes de Conservação e Biodiversidade, o ICMBio, a estação ecológica possui um berçário de peixes vital para o Pantanal, é um corredor ecológico para espécies ameaçadas e está localizada em área alagável, sem atividade econômica consolidada. O projeto que susta o decreto de ampliação da área foi apresentado pela deputada Coronel Fernanda, do PL de Mato Grosso. Ela alegou que o aumento da área protegida ocorreu sem que os produtores rurais e a população local fossem ouvidos.
19: Essa reserva, ela já existia, ela é cuidada, ela é preservada pela população de Cáceres. E o governo federal, fazendo a sua mídia social, como sempre, dentro da sua ideologia, aumentou essa reserva, um tamanho inadmissível, sem trazer nada para ofertar à população, sem dar condições para aquela população continue preservando, sem dar condições para aqueles produtores que estão lá continuem fazendo o que eles sabem fazer bem, trazendo recurso e riqueza para o estado de Mato Grosso e para o Brasil.
18: Estações ecológicas têm uso restrito, não podem ser exploradas economicamente e são destinadas apenas a pesquisas e conservação. Nessas áreas estão proibidas atividades agropecuárias ou de turismo comercial. O regime de urgência permite que a proposta seja analisada diretamente no plenário da Câmara, sem passar pela análise das comissões permanentes da Casa. O deputado Tadeu Venere, do PT do Paraná, criticou o regime de urgência e justificou a necessidade de proteção do Pantanal, um dos biomas mais ameaçados do país.
20: O Pantanal é uma das áreas, se não a maior, uma das áreas, maiores áreas úmidas do mundo. Nós estamos vivendo uma crise climática sem precedentes. Eu acredito que todos, mesmo aqueles que acham que a Terra é plana, sabem que a crise climática é algo que está acontecendo de fato. E nós ampliarmos áreas como essa, e houve o debate, e depois disso votarmos aqui um projeto que dispensa, inclusive, que nós possamos ouvir as comissões dessa casa, nos parece extremamente perigoso, precipitado e inócuo, até porque nós sabemos que haverá depois contestações.
18: Ainda não há data para votação no plenário da Câmara do projeto que susta a ampliação da Estação Ecológica de Taiamã, no Pantanal de Mato Grosso. Da Rádio Câmara, de Brasília, Antônio Vital.
4: Desenvolvimento Regional.
7: Paulo Guedes, do PT de Minas Gerais, é favorável à criação da região integrada de desenvolvimento do litoral norte de Pernambuco e Paraíba. A ideia, segundo o deputado, é que União, estados e municípios se articulem para promover ações de desenvolvimento no local.
8: Paulo Guedes afirma que a criação da rede amplia também investimentos em infraestrutura e geração de empregos. Ele ressalta, por fim, que a integração favorece o planejamento compartilhado e a redução das desigualdades econômicas e sociais na região.
7: Termina agora o Jornal Câmara dos Deputados, produzido pela Rádio Câmara, com trabalhos técnicos de Wellington Teles, apresentação de Márcio Aquilissardi e Tércia Guimarães. Boa noite para você.
8: Uma boa noite, a Voz do Brasil volta amanhã.
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1: 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E a hora certa. 8 horas.
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1: Boa noite.

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1: 8:49.
2: Boa noite.